0: qualidade do óleo encontrado. Luana Karen.
1: O poço onde a Petrobras encontrou petróleo está localizado a cerca de 175 quilômetros da costa do Amapá, a uma profundidade de quase 2.900 metros.
2: Brasil registra redução de 30% nas mortes por malária em 2025 em relação ao ano anterior.
0: Foram registrados ainda 118.037 casos, 15% a menos que em 2024. Graziele Bezerra.
3: Se diagnosticada a tempo, a malária tem cura e o tratamento é eficaz.
2: E ainda, arte nas escolas.
0: Homologadas as diretrizes para o ensino na disciplina de educação básica.
2: Estudo deve ser organizado em 4 componentes: artes visuais, dança, música e teatro. Thaís Antônio.
4: De acordo com as novas diretrizes, o ensino de arte nas escolas deve aproximar os estudantes das diferentes formas de fazer e vivenciar a disciplina.
0: E hoje, na apresentação da Voz do Brasil, eu, Mariana Jungmann e Luciano Seixas.
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0: É na costa do Amapá que foi descoberta uma nova riqueza do Brasil.
2: A Petrobras anunciou a existência de petróleo num poço que está sendo perfurado pela empresa.
0: Assim que concluída a perfuração, será feito o levantamento da quantidade de petróleo na região.
2: Hoje, autoridades visitaram um navio sonda da empresa, embarcação adaptada para a perfuração de poços em águas profundas e ultraprofundas.
1: Com a descoberta da Petrobras da presença de petróleo em poço perfurado na margem equatorial, uma comitiva do governo federal visitou nesta segunda-feira o navio sonda da empresa. A embarcação está localizada em região de águas profundas no litoral do Amapá. De acordo com a presidente da Petrobras, Magda Chambriard, o poço começou a ser perfurado em outubro do ano passado e em mais alguns dias deve ter o trabalho de avaliação concluído.
5: Nós descobrimos óleo, né, no poço morfo, mas que até agora confirmou todas as nossas expectativas de um potencial relevante de petróleo na margem equatorial, mais especificamente no litoral do estado do Amapá. Esse poço vai acabar nos próximos talvez 15, 20 dias, né? Vamos ver quando é que ele acaba. Logo a seguir, nós temos que delimitar essa descoberta, ou seja, a gente tem que saber quanto é que de petróleo tem de fato nessa área, né?
1: Na semana passada, a Petrobras já havia confirmado a presença de hidrocarbonetos na região. Os hidrocarbonetos são compostos orgânicos formados exclusivamente por átomos de carbono e hidrogênio, e onde são encontrados indicam presença de petróleo e gás natural. Com a exploração de novos poços, a Petrobras pretende garantir segurança energética para o futuro, como destaca o ministro de Minas e Energia, Alexandre Silveira.
6: Que a gente possa se orgulhar de ter sim 90% da nossa energia elétrica limpa e renovável e 50% da matriz geral. E, portanto, nenhum brasileiro em sã consciência pode abrir mão da sua soberania e das suas riquezas naturais para poder combater miséria, combater fome, fazer desenvolvimento.
1: O poço onde a Petrobras encontrou petróleo está localizado a cerca de 175 quilômetros da costa do Amapá, a uma profundidade de quase 2.900 metros. De acordo com a Petrobras, atualmente cerca de 80% do petróleo extraído no Brasil vem do pré-sal. Essa exploração deve chegar ao pico até 2035. Indicando a necessidade de outras fontes de combustível fóssil. Reportagem Luana Karen.
0: Como deve ser o ensino de arte nas escolas? O Ministério da Educação homologou diretrizes para o ensino do componente curricular na rede de educação básica.
2: O documento estabelece que o ensino deve ser organizado em 4 eixos: artes visuais, dança, música e teatro.
0: O anúncio dessas diretrizes ocorreu hoje. A repórter Thaís Antônio acompanhou tudo e traz os detalhes ao vivo pra gente aqui no estúdio. Boa noite, Thaís.
7: Boa noite, Mariana. Boa noite, Luciano e ouvintes da Voz do Brasil. De acordo com as novas diretrizes, o ensino de arte nas escolas deve aproximar os estudantes das diferentes formas de fazer e vivenciar a disciplina. E para isso ser feito, a arte deve ser dividida em 4 componentes curriculares: artes visuais, dança, música e teatro. O texto complementa a Base Nacional Comum Curricular, que estabelece os conhecimentos, competências e habilidades esperados dos estudantes ao longo da educação básica. Com isso, as escolas passam a ensinar conteúdos, métodos e processos de criação em arte, como educativa e não apenas como atividade secundária ou recreativa. Outro destaque é a aproximação entre professores, artistas e mestres e mestras das culturas populares. A resolução reconhece a importância de incluir esses saberes no processo educativo por meio de um trabalho colaborativo com professores de artes visuais, dança, música e teatro, como explica o ministro da Educação, Leonardo Barchini.
8: Primeiro, a gente fortalece as quatro linguagens separadamente, elas obviamente atuam em conjunto, mas a gente fortalece cada uma das quatro linguagens: as artes visuais, a música, a dança e o teatro. E a gente reconhece que na formação de professores com essas diretrizes, também precisaremos ter habilitação em cada uma dessas especificidades, dessas quatro linguagens, teremos que ter formação específica. Então, isso eleva o ensino das artes a outro nível.
7: A resolução também define orientações para a organização do currículo, a distribuição dos professores, a estrutura física e pedagógica das escolas e os processos de avaliação. Todas essas medidas devem considerar princípios como equidade, acessibilidade, inclusão e justiça social. Mariana e Luciana, com vocês.
2: Obrigado pelas informações, Thaís Antônio.
0: A malária é caracterizada por febres altas, calafrios, tremores, dores de cabeça, podendo estar associada também a vômitos e náuseas.
2: Causada principalmente pela picada de mosquitos infectados, a maior parte de casos da doença estão no norte do país.
0: Mas no ano passado caiu o número de infectados pela malária, bem como de óbitos em função da doença.
3: A malária contaminou cerca de 118 mil pessoas no ano passado, 15% a menos do que em 2024. Os resultados foram apresentados nesta segunda-feira, durante um congresso da Sociedade Brasileira de Medicina Tropical. O número de mortes em função da doença também caiu, especialmente na região amazônica, que concentra o maior número de casos, como disse o ministro da Saúde, Alexandre Padilha.
9: 2025 nós tivemos uma redução de mais de 50% dos óbitos por malária, mais de 40% de redução de malária em terra indígena, mais de 40% de malária em áreas de assentamento rural, assentamentos na região amazônica brasileira, que é uma das duas regiões com maior incidência de casos de malária, e tivemos o menor número de internações por malária.
3: Em menor escala, a infecção pode ocorrer devido à transfusão sanguínea, compartilhamento de agulhas contaminadas ou da gestante para o bebê, mas o principal modo de transmissão é pela picada de fêmeas infectadas do mosquito Anopheles, também conhecido como carapanã ou mosquito prego. De acordo com o presidente da Sociedade Brasileira de Medicina Tropical, Gustavo Romero.
10: Por isso, a gente tem às vezes muita dificuldade, né, de definir exatamente aquela população que efetivamente está em risco, né? Os mosquitos se mexem, né? E os mosquitos crescem com as variações climáticas, que é outro detalhe importante que a gente deve levar em consideração. E muito frequentemente populações que estão mais vulneráveis estão mais expostas à picada desses mosquitos. E por isso que a malária se transmite com tanta eficiência, né?
3: Se diagnosticada a tempo, a malária tem cura e o tratamento é eficaz. Após a confirmação da doença, o paciente recebe o tratamento gratuitamente em unidades do Sistema Único de Saúde. Inclusive a tafenoquina, medicamento que previne novas manifestações da malária. Por ser administrado em dose única, ele impede que o paciente abandone o tratamento, como explica o infectologista Marcos Lacerda.
11: Comparando com as medicações que são tradicionalmente usadas para malária, que vão de 7 a 14 dias, resulta num benefício muito grande para o paciente. É que as pessoas se tratam enquanto tem febre, geralmente 2, 3 dias, depois ela para de usar a medicação. E isso então faz com que as recaídas aconteçam. Praticamente metade dos casos que estão registrados hoje no Brasil são de recaídas. Então, uma medicação que iniba a recaída é uma medicação altamente estratégica no controle da malária no país.
3: O medicamento está disponível tanto para pacientes maiores de 16 anos e com mais de 35 quilos, quanto para crianças a partir de 2 anos e com peso mínimo de 10 quilos. Reportagem Graziele Bezerra.
2: Entre junho e julho, foram confirmados 21 casos de sarampo no estado de São Paulo.
0: Neste fim de semana, o ministro da Saúde, Alexandre Padilha, esteve no estado, em Grajaú, acompanhando a vacinação contra a doença.
2: E comentou que o reforço na imunização visa prevenir a circulação e a transmissão do sarampo.
12: Em 2026, nós já temos aqui na cidade de São Paulo cerca de 20 casos também com relação de importados, são cepas que circularam nos Estados Unidos e no Canadá. E esse esforço é para manter esse bloqueio, para não permitir que aconteça em São Paulo em 2026, o que aconteceu em 2019, quando começou um surto assim e se propagou para ter 20 mil casos de sarampo em 2019. Naquele momento, o Brasil perdeu o certificado de livre do sarampo. Reconquistamos o certificado em 2024 e queremos manter São Paulo, o estado de São Paulo e o Brasil livre do sarampo.
0: Para crianças de 6 a 11 meses, a dose aplicada durante a estratégia é considerada dose zero e não substitui as doses previstas no calendário nacional de vacinação aos 12 e aos 15 meses.
2: Para as demais idades, os profissionais de saúde verificam a necessidade de vacinação de acordo com a faixa etária e a situação vacinal de cada pessoa.
0: A cada hora, mais de 1000 vidas são perdidas devido às doenças cardiovasculares em todo o mundo, segundo a Organização Mundial de Saúde.
2: Estima-se que cerca de 18 milhões de pessoas morrem anualmente em decorrência de condições que afetam o sistema circulatório.
0: De acordo com a Sociedade Brasileira de Cardiologia, o Brasil ocupa o nono lugar em número de mortes cardíacas.
2: E hoje, 17 de agosto, marca o início da Semana da Saúde Vascular, que promove conscientização, prevenção e diagnóstico precoce.
13: Seu Manuel Arruda da Silva tem 80 anos. Quando precisou ser atendido para tratar de um ferimento, descobriu um grave comprometimento na circulação. Uma cirurgia vascular conseguiu inicialmente melhorar o fluxo de sangue, mas a amputação da perna direita acabou sendo inevitável. Hoje, 8 meses depois, seu Manuel agradece pela vida.
14: Eu tô aqui ainda. Tô vivo, contando a história.
13: Histórias como a de seu Manuel Arruda ajudam a explicar por que as doenças que comprometem a circulação continuam sendo um importante problema de saúde pública. Elas estão entre as principais causas de morte no país. Muitas dessas condições se desenvolvem de forma silenciosa. Por isso, a prevenção e o diagnóstico precoce são fundamentais para reduzir complicações e salvar vidas. O cirurgião vascular do Hospital Universitário de Brasília, Paulo Saad, alerta para hábitos e cuidados que podem prevenir doenças vasculares.
15: Controlar a glicemia, controlar a pressão, controlar as gorduras no sangue e cessar o tabagismo.
13: O aposentado Humberto dos Santos, de 62 anos, sofreu um infarto em 2022. Após o episódio, teve um AVC que comprometeu a fala e os movimentos. Desde então, faz tratamento no Hospital Universitário de Brasília. O filho, Leandro dos Santos, que o acompanha no tratamento, fala sobre um vício que colaborou para agravar o quadro de doenças cardiovasculares de seu Humberto.
16: Ele sempre foi fumante, né?
17: E aí vocês acham que a causa principal foi essa?
16: Creio que seja, né? Cigarro.
13: O especialista Paulo Saad fala sobre alguns sinais que indicam que é hora de procurar um médico.
15: Um paciente que caminha uma curta distância e já começa a ter dor, aquele paciente que faz o esforço e tem dor no peito. Então esses sinais significam que o músculo que está trabalhando, se você tem uma obstrução da circulação, esse oxigênio não chega na quantidade necessária, esses pacientes precisam procurar ajuda urgentemente.
13: A informação é uma aliada dos pacientes na hora de reconhecer sintomas precoces, procurar atendimento no momento certo e adotar medidas que melhoram a qualidade de vida. Por isso, na semana de 17 de agosto, é comemorada a Semana da Saúde Vascular, período dedicado à conscientização sobre doenças que afetam o sistema circulatório. Reportagem Luciana Colares de Holanda.
2: Hoje também é dia do patrimônio.
0: A data foi criada para marcar a importância de preservar a arte, a cultura e a história que estão por trás de tantas tradições brasileiras.
2: O patrimônio pode ser material, como conjuntos de casarões históricos ou determinados prédios ou igrejas, ou imaterial, quando está ligado a festas tradicionais, por exemplo.
0: Hoje, mais cedo, eu conversei com o presidente do Instituto do Patrimônio Histórico e Artístico Nacional, Davidson Guzmão, sobre a preservação e a conservação dessa memória coletiva. Acompanhe. Presidente Davidson Guzmão, bem-vindo à Voz do Brasil para a gente falar de história, cultura, nesse dia do patrimônio, né? Eu queria que o senhor começasse, então, explicando por que que a gente precisa de um dia para marcar esse tema e quais são as provocações que essa data faz.
18: Mariana, primeiro quero dizer que é um prazer estar aqui para a gente falar de algo que é tão importante para o reconhecimento da diversidade cultural brasileira, que é o patrimônio cultural. Uma das nossas principais atribuições e competências é a ampla divulgação e promoção do patrimônio cultural, exatamente para que essa diversidade seja reconhecida não só pelo Estado, mas que ela seja reconhecida e percebida também pela sociedade. E é por isso que a gente tem um dia dedicado ao patrimônio cultural, o dia 17 de agosto, que é um dia que foi escolhido em razão do nascimento, a data de aniversário de Rodrigo Melo Franco de Andrade, que foi o primeiro presidente do IPHAN e que ficou 30 anos ficou 30 anos fazendo a gestão do IPHAN e que foi a pessoa que inaugurou um sistema de proteção de patrimônio cultural no Brasil. Então, esse a justificativa, vamos dizer assim, é por causa, né, do nascimento de Rodrigo Melo Franco, que a gente tem o dia 17 de agosto escolhido, mas é sobretudo por conta da importância do patrimônio na vida das pessoas no dia a dia.
0: Agora, as celebrações vão se prolongar ao longo de todo esse mês. Qual é o tema desse ano e o que está previsto na programação?
18: Esse ano o tema é patrimônio criativo, inclusão produtiva, trabalho e renda. Exatamente para marcar uma dimensão do patrimônio cultural, que é a dimensão da cidadania e da produção de renda, da possibilidade de trabalho e renda para pessoas que vivem do patrimônio cultural. Vou dar um exemplo: o ofício de paneleiras lá em Goiabeiras, um bairro lá no Espírito Santo, né, em que a gente tem um bem cultural que é o ofício de paneleiras, um saber tradicional relacionado ao fazer a panela, né, que é produzida, uma panela de barro que é produzida onde é feita a famosa moqueca capixaba.
0: Aquela panela tradicionalíssima de fazer a moqueca capixaba, né?
18: Exatamente. E que tem uma dimensão, uma relação muito direta com o mercado, que portanto afere renda, né? Ofere renda para aquelas paneleiras. Então, esse é um exemplo importante, mas a gente tem vários outros, né? De pessoas, de detentores que vivem diretamente do patrimônio cultural, de centros históricos que são dinamizados a partir do patrimônio que é reconhecido, desse centro histórico que é reconhecido em algumas das nossas cidades no país.
0: E aí a gente tem uma programação prevista, as pessoas podem checar essa programação onde, como é que funciona?
18: Isso, a gente tem uma programação em todos os estados do Brasil, nós teremos atividades, essa programação ela está disponível no portal do IPHAN, www.ipham.gov.br. Quem quiser acessar e ver o que vai estar acontecendo no seu estado, pode acessar a programação lá no portal do IPHAN na internet.
0: Lembrando aqui que IPHAN se escreve com PH, né?
18: Exato.
0: Que é Instituto do Patrimônio Histórico e Cultural. Presidente, no próximo ano também vamos ter outra celebração importante, que são os 90 anos do IPHAN, né? Quais são os principais desafios que ainda permanecem em relação à preservação do patrimônio?
18: Isso, ano que vem o IPHAN completa 90 anos e nós estamos aí pensando numa série de atividades e programação que deve ocorrer ao longo do ano todo. Em termos de desafios, a gente tem vários desafios, porque o patrimônio cultural ele se relaciona com o dia a dia das pessoas, com o dia a dia das cidades. E aí eu posso aqui, acho que nomear dois. Um que está na ordem do dia e que a gente tem discutido muito é no que a gestão do patrimônio se relaciona, por exemplo, com as mudanças climáticas, né? Então, o aumento da intensidade de chuvas, das temperaturas, como que isso se relaciona com o patrimônio cultural na gestão dos centros históricos, que cuidados nós devemos ter e como nós devemos pensar ações de prevenção, adaptação e mitigação a essas mudanças climáticas. Esse é um desafio que está na nossa ordem do dia e que nós estamos pensando como tratar desse enfrentamento às mudanças climáticas. problemáticas no âmbito da gestão do patrimônio cultural. Um outro desafio é aquele que, na verdade, é um desafio e é ao mesmo tempo diretriz para a gestão do patrimônio cultural, que é a gestão compartilhada. Então, a articulação com estados e municípios, a articulação com a sociedade civil organizada para a gestão do patrimônio, para que essa gestão, ela de fato, ela seja compartilhada entre os órgãos de poder público e a sociedade.
0: Pois é, e é importante que a sociedade mesmo se envolva, né, presidente, nesse tema, cobre a preservação do patrimônio na sociedade, no seu estado. Como que é possível fazer isso?
18: Bom, hoje a gente tem a participação social como um princípio que atravessa a maioria das políticas públicas no Brasil, inclusive a de patrimônio cultural. Então, hoje, a sociedade, as pessoas podem procurar os órgãos de patrimônio de sua cidade, do seu estado, podem procurar o IPHAN tem representação, tem superintendências em todos os estados, e podem procurar também as instâncias de controle social que trabalham com patrimônio cultural, os conselhos de cultura e, em alguns casos, os próprios conselhos de patrimônio que existem nos municípios e nos estados.
0: Lembrando, né, presidente, que até para deixar um pouco mais palpável para as pessoas, quando a gente fala de patrimônio, a gente está falando tanto daquele casarão histórico, aquele prédio antigo, aquela igrejinha, mas também do fazer cultural muito típico. Tudo isso é dever nosso, como sociedade, ajudar a preservar, né? O senhor mencionou aí as paneleiras, por exemplo. Tudo isso é patrimônio e é dever da sociedade proteger, né?
18: Exato, é tudo isso e muito mais. Na verdade, a gente faz uma divisão entre patrimônio material e imaterial, mas quando a gente está falando de patrimônio, a gente está falando de valor, na verdade, sobretudo, né? Então, é importante a gente entender que o patrimônio material, as edificações, as obras de arte, elas são reconhecidas e entendidas como integrantes da nossa identidade, como elementos que ajudam a compreender a nossa história, as várias memórias e identidades que existem no país, porque são atribuídos valores a essas coisas. Da mesma maneira, as várias celebrações, os conhecimentos tradicionais, os fazeres, os saberes, né, lugares que são importantes, né, para a compreensão das memórias dos vários grupos formadores da sociedade brasileira, para usar o termo da Constituição, também são importantes. É o chamado patrimônio imaterial.
0: É isso aí. Nós conversamos com Davidson Guzmão, presidente do Instituto do Patrimônio Histórico e Artístico Nacional. Falei errado mais cedo. Instituto do Patrimônio Histórico e Artístico Nacional. Muito obrigada, presidente, pela sua entrevista aqui à Voz do Brasil.
18: Obrigado, Mariana. A gente está à disposição da Voz do Brasil e de todos os brasileiros para conversar sobre o patrimônio. Essa é a nossa função, nosso métier e é, sobretudo, a nossa alegria.
2: Concursos federais têm novas nomeações e convocações.
0: As medidas publicadas no Diário Oficial da União contemplam aprovados nas duas edições do Concurso Público Nacional Unificado e no Comando do Exército.
2: Todas as nomeações foram homologadas antes do início do período de defesa eleitoral.
0: Para o CPNU 2, estão autorizadas 69 nomeações de candidatos de nível superior. E para a primeira edição do CPNU, são 40 vagas de contratação temporária.
2: Quem está na lista de espera do primeiro concurso público unificado deve realizar uma nova manifestação de interesse entre os dias 24 de agosto e 4 de setembro pelo aplicativo SouGov ou pela versão web do serviço mediante login.
0: Quem não se manifestar no prazo será excluído do banco de candidatos aprovados em lista de espera de todos os cargos do CPNU 1, inclusive para fins de contratação temporária.
2: Abertas as inscrições para o selo Patrocinadores do Futuro 2026.
0: Uma iniciativa que pretende reconhecer a contribuição de empresas e entidades para a promoção, para a proteção previdenciária de seus trabalhadores e associados.
2: A participação é gratuita e voluntária.
0: As inscrições vão até 31 de agosto e são realizadas por formulário eletrônico disponível no site gov.br/previdência.
2: O regulamento completo e as orientações também estão disponíveis no portal do Ministério.
0: Essas foram as notícias do governo federal.
2: Uma realização da Secretaria de Comunicação Social da Presidência da República.
0: Com produção da empresa Brasil de Comunicação.
2: Fique agora com as notícias do Poder Judiciário e do Congresso Nacional. Boa noite.
0: Uma boa noite, até amanhã.
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21: Poder Judiciário inicia a 33ª semana Justiça pela Paz em Casa.
22: Para STJ, prisão em flagrante de mãe em estado diverso da morada dos filhos não impede concessão de regime domiciliar.
21: TSE inaugura o Centro de Divulgação das Eleições 2026, o CDE.
22: Boa noite, eu sou Arthur Filho.
21: Eu sou Walter Lima.
22: A partir de hoje até sexta-feira, 21 de agosto, o Poder Judiciário brasileiro se mobiliza na 33ª semana Justiça pela Paz em Casa.
21: Coordenada pelo CNJ, em parceria com os tribunais de justiça estaduais, a iniciativa promove mutirões de julgamentos e audiências para dar rapidez aos processos de violência de gênero, além de realizar ações de conscientização em todo o país. Carolina Chaves.
23: A campanha é realizada 3 vezes ao ano, nos meses de março, agosto e novembro. O foco é fortalecer a política judiciária no combate à violência doméstica e familiar contra a mulher. Segundo o presidente do STF e do CNJ, ministro Edson Fachin, esta semana, mais uma vez em todo o Brasil, os tribunais de justiça prepararam programações especiais.
24: Será o nosso esforço concentrado de julgamentos, de audiências e mutirões voltados à proteção de mulheres em situação de violência. Os números nos impactam. Os números mostram um judiciário que tem pressa.
23: Na última edição, realizada em março deste ano, foram proferidas mais de 16 mil sentenças, realizadas mais de 10 mil audiências e concedidas 11.648 medidas protetivas de urgência.
22: O fato de uma mãe ser presa em estado diferente de onde filhas menores residem não impede por si só a concessão da prisão domiciliar.
21: Essa conclusão é do STJ, Fátima Uchoa.
25: Durante viagem de ônibus interestadual, a mulher foi presa em flagrante e teve a prisão preventiva decretada após serem encontradas drogas na mochila dela. A defesa informou que a mulher era mãe de 2 meninas menores de 12 anos e pediu a prisão domiciliar. O Tribunal de Justiça do Paraná negou o pedido porque as crianças já estavam com a avó em outro estado. Mas no voto que prevaleceu na sexta turma do STJ, o ministro Og Fernandes explicou que mesmo com a gravidade da acusação e a expressiva quantidade de droga apreendida nesse caso, essas circunstâncias isoladamente não impedem o regime domiciliar.
22: O Tribunal Superior Eleitoral inaugurou hoje o Centro de Divulgação das Eleições 2026, o CDE.
21: O espaço instalado no TSE em Brasília foi preparado para atender aos profissionais de imprensa envolvidos na cobertura das eleições de outubro deste ano. Rimac Souto.
26: A inauguração foi feita pelo presidente do TSE, ministro Cássio Nunes Marques.
27: A ideia é que o Centro de Divulgação das Eleições seja mais do que um espaço de trabalho para os profissionais que acompanharão as eleições. O objetivo é que se torne um ambiente de diálogo aberto com a Justiça Eleitoral, em que a transparência e o acesso à informação não encontrem quaisquer obstáculos. O trabalho realizado por vocês, jornalistas, de dentro e de fora do país, é essencial para que a sociedade tenha acesso a informações corretas e contextualizadas sobre o processo eleitoral. Nunca é demais sublinhar que uma imprensa livre e participativa é sinônimo de democracia. A Justiça Eleitoral tem na imprensa uma aliada por compartilhar com ela a paixão pela democracia e pela informação de qualidade.
26: Ao inaugurar o CDE, o ministro também lançou a campanha Eleições 2026, Coisa de Pele.
22: Comissário de bordo demitido por se recusar a tomar a vacina contra a Covid-19 deve receber as verbas rescisórias.
21: O TST entendeu que ele tinha uma justificativa médica para não se vacinar. Simone Moura.
28: O comissário da Gol foi demitido por justa causa em novembro de 2021 durante a pandemia. Ele disse que não tomou a vacina porque tinha risco risco elevado de trombose. Inclusive, apresentou o laudo médico que indicava a contraindicação à vacinação. Mas a empresa alegou que o atestado não tinha respaldo científico. A justa causa foi mantida na primeira instância, mas o Tribunal Regional do Trabalho do Rio de Janeiro afastou a punição. No TST, ao analisar recurso da Gol, o entendimento é que a recusa à vacina pode, em tese, ser considerada ato de indisciplina ou insubordinação.
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22: A você uma boa noite.
21: E até amanhã.

0: Manter a agenda de votações. O presidente do Senado, Davi Alcolumbre, convocou os parlamentares para um novo esforço concentrado de 31 de agosto a 4 de setembro.
1: Entre os temas que podem ser analisados está o fim da escala de trabalho 6x1. Os detalhes com a repórter Raíssa Abreu.
2: Os senadores e senadoras voltam a se reunir para votar temas prioritários na semana de 31 de agosto a 4 de setembro. O anúncio foi feito pelo presidente Davi Alcolumbre. Na pauta, o fim da escala de trabalho 6x1, a PEC da segurança pública e a criação da Política Nacional de Minerais Críticos e Estratégicos.
3: Então eu decidi, como presidente do Senado, que uma semana seria semipresencial e a outra semana de esforço concentrado presencial. Então eu queria que os gabinetes fossem avisados, as assessorias avisadas, para que no próximo esforço concentrado nós estejamos todos aqui presentes no plenário, se for possível, os 81 senadores.
2: Essa é a segunda data de esforço concentrado de votações do segundo semestre. Na primeira, de forma semipresencial, foram votados, por exemplo, o projeto que cria o Programa de Desenvolvimento da Indústria de Fertilizantes e uma medida provisória que socorreu vítimas de desastres naturais. Esforço concentrado é como se chamam as reuniões centralizadas em períodos curtos, na tentativa de votar projetos urgentes, apesar do período eleitoral, quando os parlamentares estão em campanha em seus estados. Esse ano, 2/3, ou 54 das vagas do Senado estão em disputa. Para saber mais sobre a função do Senado e dos senadores e senadoras, visite o especial Eleições 2026 da Agência Senado em senado.leg.br.
0: A troca de bebês e o tráfico de crianças são riscos que podem ser evitados com mais segurança e identificação nas maternidades. Um projeto aprovado pela Comissão de Constituição e Justiça prevê a coleta de dados biométricos do recém-nascido logo após o parto.
1: A medida busca garantir a identificação segura do bebê e dar mais proteção às famílias. Os detalhes com o repórter Bruno Lourenço.
4: Pelo texto, o procedimento de identificação biométrica deverá registrar as impressões digitais da mãe e a dos pés do bebê. Essas informações constarão da declaração de nascido vivo. A relatora, senadora Roberta Cioli, do Republicanos de Roraima, defendeu a medida.
5: Exigência de vinculação individualizada e rastreável entre a identificação biométrica da mãe e do recém-nascido, destinada a assegurar a autenticidade, identificação e a integralidade das informações registradas.
4: A senadora doutora Eudócia, do PSDB de Alagoas, reforçou que a iniciativa aumenta a segurança do registro civil e previne a troca, o roubo, as adoções irregulares e o tráfico de bebês.
6: E aí nós iremos mudar a história dos nossos recém-nascidos para não terem o risco de serem trocados ou de ser confundido contra o bebê, enfim, de ter algum tipo de fraude.
4: A proposta passará por um turno suplementar de votação na CCJ antes de poder seguir diretamente para análise da Câmara dos Deputados.
0: O presidente da Comissão de Relações Exteriores defendeu um acordo para evitar uma escalada comercial com os Estados Unidos. Isso porque uma disputa comercial pode ter impactos diretos na economia e nas relações entre os dois países.
1: Diante do novo tarifaço americano, o governo brasileiro abriu um processo de reciprocidade e o Senado acompanha as negociações. O repórter Pedro Pincer tem mais informações.
7: O governo brasileiro anunciou a abertura formal do processo para avaliar se o tarifaço dos Estados Unidos contra exportações nacionais será respondido com base na lei da reciprocidade econômica, que é um novo mecanismo da legislação brasileira para disputas comerciais. O Palácio do Planalto informou que o procedimento foi iniciado a partir do compartilhamento do pedido pela Secretaria Executiva da Câmara de Comércio Exterior com os demais integrantes do seu Comitê Executivo de Gestão. O consultor legislativo do Senado, Marcos Túlio Bezerra, lembrou que o Brasil pode pôr sobre a mesa pautas essenciais para os Estados Unidos, como direitos autorais que afetam as big techs e patentes de medicamentos.
8: Então, se com a ameaça das medidas, a possibilidade de adoção das contramedidas aqui pelo governo brasileiro, o governo já consiga ser bem sucedido em retomar a negociação, a gente já considera que a lei vai ter um sucesso.
7: Em nota, o presidente da Comissão de Relações Exteriores, senador Nelsinho Tradi, do PSD de Mato Grosso do Sul, afirmou receber com atenção atenção à decisão do Poder Executivo. Para o senador, o Brasil precisa estar preparado para agir quando necessário, sem esquecer que as relações bilaterais com os Estados Unidos ocorrem há mais de 200 anos.

0: que todas as possibilidades de entendimento devem ser buscadas antes de uma escalada comercial.
1: Quem trabalha ao volante, o veículo é ferramenta de trabalho e fonte de renda. Mas na hora de trocar o carro ou renovar a frota, o acesso ao crédito pode ser um obstáculo.
2: Para facilitar esse financiamento, o Congresso vai analisar uma medida provisória sobre o tema. A senadora Leila Barros foi eleita presidente da comissão mista que vai examinar a proposta. A reportagem é de Marcela Cunha.
3: A senadora Leila Barros, do PDT do Distrito Federal, destacou que o texto foca em uma categoria que hoje reúne mais de 2 milhões de brasileiros, motoristas de aplicativo, taxistas, entregadores e motofrentistas. Esses trabalhadores dependem de seus veículos diariamente, mas esbarram na burocracia dos bancos na hora de financiar um novo modelo. Ao assumir a presidência da comissão mista, a senadora Leila ressaltou que a falta de crédito acessível acaba penalizando quem mais trabalha.
4: Quem trabalha por aplicativo sabe como é difícil chegar ao sistema financeiro apresentando uma renda variável e conseguir crédito com juros e prazos razoáveis. Muitas vezes, o resultado é continuar trabalhando com um veículo antigo e compromete uma parcela cada vez maior da renda do trabalhador.
3: Para facilitar os financiamentos, a medida provisória prevê o uso de recursos do Fundo de Investimento em Infraestrutura Social e a criação de mecanismos de garantia pública. Além de gerar renda, a proposta foca em cidades sustentáveis, incentivando frotas de baixo carbono e pontos de recarga de baterias. A relatora será a deputada Amanda Gentil, do Progressistas do Maranhão.
5: Eleições 2026.
1: Em 2026, o eleitor vai às urnas para escolher quem vai representar seu estado ou distrito federal no Senado. Mas, afinal, o que faz um senador? Além de participar da criação e da revisão das leis, ele tem a missão de fiscalizar o governo federal e exercer atribuições exclusivas do Senado.
2: A reportagem de Yasmin Rodrigues explica como funciona esse trabalho e por que o Senado tem um papel central na democracia brasileira.
6: O Senado Federal é uma das duas casas do Congresso Nacional e representa os estados e o Distrito Federal. Senadores e deputados federais apresentam, discutem e votam propostas que podem virar leis. O Senado também tem o chamado papel revisor. Depois de aprovada em uma das casas, a proposta é analisada pela outra, que pode fazer mudanças antes da aprovação final. Para o presidente do Senado, Davi Alcolumbre, o trabalho dos parlamentares é uma responsabilidade de todos.
7: Isso não é uma missão de um homem, nem de uma mulher, nem da mesa diretora. Isso é a missão dos 81 senadores, de todos os partidos constituídos no Brasil, de 513 deputados federais e deputadas, porque só a união pode transformar verdadeiramente a vida das pessoas.
6: Senadores e deputados também têm a função de fiscalizar o poder executivo. Isso significa acompanhar as ações do governo federal, avaliar políticas públicas, analisar as contas da presidência da República e criar CPIs. Mas o Senado tem atribuições que são exclusivas da casa. Uma delas é aprovar as autoridades indicadas pelo presidente da República, como ministros dos tribunais superiores, o procurador-geral da República, diretores do Banco Central e embaixadores. Outra é autorizar operações de crédito da União, dos estados, do Distrito Federal e dos municípios. E, por fim, o Senado é responsável por julgar o presidente da República em um processo de impeachment, depois que a Câmara dos Deputados autoriza a abertura do processo.
2: Com trabalhos técnicos de Eliseu Caires, o Jornal do Senado fica por aqui. Acompanhe agora as notícias da Câmara dos Deputados. Boa noite.
1: Boa noite e até amanhã.

0: Câmara aprova diretrizes para desenvolvimento do futebol feminino.
1: Deputados reduzem a carga tributária para resseguradoras nacionais.
0: Parlamentares regulamentam a profissão de conservador-restaurador.
2: Boa noite. Avança na Câmara a proposta que regulamenta a profissão de conservador-restaurador de bens culturais. A medida era uma demanda histórica da categoria, como informa a repórter Paula Bittar.
3: A Comissão de Constituição e Justiça da Câmara aprovou uma proposta que regulamenta o exercício das profissões de conservador-restaurador de bens culturais e de técnico em conservação-restauração de bens culturais. De acordo com o texto aprovado, poderá atuar como conservador-restaurador de bens culturais móveis e integrados quem tiver diploma de curso superior na área, reconhecido pelo Ministério da Educação ou expedido por instituição estrangeira e revalidado no Brasil, ou mestrado ou doutorado na área expedido por instituição brasileira reconhecida pelo Ministério da Educação ou por instituição estrangeira e revalidado no Brasil, desde que tenha elaborado dissertação ou tese em tecnologia da conservação e restauração de bens culturais móveis e integrados e comprove pelo menos 5 anos de atividades técnicas e científicas próprias do campo. Também poderão exercer a profissão aqueles com diploma de outros cursos superiores que exerçam atividades na área há pelo menos 5 anos até a data de publicação da lei e os que tenham concluído até a data de publicação da lei curso de especialização na área observada a carga horária mínima exigida pelo Ministério da Educação. Entre as atribuições do conservador restaurador de bens culturais móveis e integrados estão realizar procedimentos de conservação e restauração em bens culturais, ministrar aulas relacionadas ao tema, desenvolver e coordenar projetos e pesquisas científicas sobre o tema e elaborar laudos técnicos, orientar e supervisionar acondicionamentos e acompanhar o transporte de obras de valor histórico, artístico e cultural, como courier. Já para atuar como técnicos em conservação e restauração de bens culturais móveis e integrados, é preciso ter curso de educação profissional técnica de nível médio na área, no Brasil ou no exterior e revalidado no país, ou então atuar na atividade comprovadamente há mais de 5 anos e não possuir escolaridade técnica exigida até a data da publicação da lei. Entre as atribuições desse profissional estão realizar exame técnico do estado de conservação de bens culturais móveis e integrados e auxiliar em eventos como seminários e exposições sobre o tema. Entre os deveres e responsabilidades do conservador, restaurador e do técnico estão assumir apenas trabalhos que possam realizar com segurança dentro dos limites de sua formação, não utilizar produtos, materiais e procedimentos técnicos que ponham em risco a integridade do bem cultural e na compensação de acidentes ou perdas não encobrir ou modificar o que existe do original, de modo a não alterar suas características e condições físicas após o evento. A autora do projeto, deputada Fernanda Melchiona, do PSOL do Rio Grande do Sul, considerou a aprovação uma vitória para os profissionais e para as universidades. Segundo ela, os profissionais pleiteiam essa legislação.
4: Eles tinham apresentado essa iniciativa com então o deputado Chico Alencar, que nesse ano não exerceu um mandato federal. E eu apresentei, portanto, esse projeto, que depois foi qualificado pelas contribuições das universidades que têm o curso, como é o caso da UFPEL, na Universidade Federal do Pará, conhecendo a formação e o trabalho, que contribui enormemente para a preservação de bens culturais, o nosso patrimônio, a valorização da carreira, o incentivo à formação técnica, se aproxima de padrões internacionais, né? De conservação e restauração.
3: A proposta considera bem cultural móvel o objeto de natureza artística, histórica, documental, científica e tecnológica. Isso abrange obras de arte, documentos, artefatos arqueológicos, etnográficos e de cultura popular e elementos paleontológicos de ciências naturais, científicos e tecnológicos, possíveis de serem deslocados ou transportados. Já o bem cultural integrado está vinculado à superfície construída de um bem imóvel ou da natureza. Isso inclui pinturas artísticas ou decorativas, retábulos, esculturas, ourivesaria, cerâmica, azulejaria, estuques, relevos, elementos decorativos e tecnologias que envolvam os elementos construtivos e os materiais de construção empregados nas vedações, revestimentos e acabamentos. A proposta que regulamenta o exercício das profissões de conservador, restaurador de bens culturais e de técnico em conservação, restauração de bens culturais, segue agora para o Senado, a menos que haja recurso para votação antes pelo plenário da Câmara. Da Rádio Câmara, de Brasília, Paula Bittar.
5: educação.
6: Veto preto do PSD exalta a expansão dos cursos de medicina nas universidades estaduais do Paraná. O deputado cita a criação do curso de medicina em Apucarana e o lançamento da graduação no campus da Unespar em Paranavaí, além do curso de enfermagem em Paranaguá.
2: Na opinião de Beto Preto, a ampliação das vagas em cursos da área de saúde contribui para a formação de profissionais que atuarão no Sistema Único de Saúde. O parlamentar reforça que as graduações são gratuitas e oferecem oportunidades para estudantes da rede pública.
5: Saúde.
6: Paulo Soares, do Podemos de São Paulo, apresentou projeto que visa descentralizar e regionalizar os serviços do SUS, usando estruturas hospitalares atualmente desocupadas em cidades menores para ampliar atendimentos e reduzir mortes em filas de espera.
2: Paulo Soares cita a cidade de Bauru como exemplo, com a morte de 1.123 pacientes à espera de leitos nos últimos 5 anos. O congressista cobra mais atenção do governo federal às regiões interioranas, com a disponibilização de profissionais e equipamentos.
5: Previdência.
6: Rodrigo Hollenberg, do PSB do Distrito Federal, apresentou projeto que amplia o acesso ao benefício de prestação continuada. A proposta eleva para meio salário mínimo por pessoa o limite de renda familiar e permite descontar gastos com alimentação especial, medicamentos e terapias.
2: Rodrigo Hollenberg também defende a regulamentação da avaliação biopsicossocial. Ele sustenta que a medida é necessária para garantir o acesso efetivo das pessoas com deficiência aos benefícios previstos em lei.
6: Dani Cunha, do PL do Rio de Janeiro, defende projeto que permite a pais ou responsáveis por crianças e adolescentes com deficiência trabalhar sem perder o benefício de prestação continuada. Pela proposta da deputada, a remuneração de até 10 salários mínimos não entraria no cálculo da renda familiar.
2: Dani Cunha afirma que a regra atual desestimula o retorno ao mercado de trabalho, especialmente de mãe solo, já que qualquer aumento de renda pode resultar na perda do benefício da criança. Ela acrescenta que o texto também autoriza a dedução de despesas com o tratamento da deficiência.
5: Comissões.
6: Luiz Lima, do Novo, do Rio de Janeiro, destaca os resultados da CPMI do INSS na investigação de descontos indevidos em aposentadorias. De acordo com o deputado, a comissão ajudou a identificar operadores financeiros, servidores e entidades suspeitas de participação nas fraudes.
7: A gente teve a felicidade de mostrar para o Brasil ser um facilitador até para a Polícia Federal e para o STF das pessoas envolvidas. Servidores do próprio INSS, operadores financeiros, recebedores de propina, sindicatos de fachada. Então a gente tem mais de 20 pessoas hoje presas e percebeu o quanto o brasileiro dispõe de tempo e de inteligência para fraudar, para enganar.
2: Luiz Lima acrescenta que 3 entidades investigadas teriam desviado mais de 6 bilhões de reais de aposentados, com descontos mensais que chegavam a R$50. Na avaliação do deputado, a CPMI contribuiu para recuperar recursos e dificultar a repetição das fraudes.
5: Segurança Pública.
6: Bom Gás, do PT Gaúcho, defende a aprovação de projeto que criminaliza a misoginia, entendida como ódio ou discriminação contra mulheres por sua condição de gênero. O deputado pondera que esse tipo de conduta alimenta a violência e viola a dignidade das mulheres.
2: Bom Gás pede que a Câmara vote logo a proposta, já aprovada pelo Senado. O parlamentar rejeita a ideia de que o projeto promova censura contra homens, mas diz que o objetivo é responsabilizar quem incentiva ou termina práticas de discriminação contra as mulheres.
6: Roberto Monteiro Pai, do PL do Rio de Janeiro, agradece a aprovação de uma moção de louvor ao filho Gabriel Monteiro na Comissão de Segurança Pública. Segundo o deputado, a homenagem reconhece a atuação do ex-vereador no combate à criminalidade.
2: Roberto Monteiro Pai também destaca o trabalho da policial civil do Distrito Federal, Deise Andrade, no enfrentamento ao feminicídio e à violência sexual contra crianças. O parlamentar ressalta a importância das ações de combate à violência contra as mulheres.
5: Economia.
6: A Câmara aprovou um projeto que reduz tributos pagos por empresas resseguradoras nacionais. O repórter Marcelo Lacher nos conta quais as medidas propostas.
8: O plenário da Câmara aprovou o projeto que reduz a carga tributária para resseguradoras nacionais. Resseguradoras são empresas que assumem parte dos riscos das seguradoras. Elas são responsáveis por uma espécie de seguro do seguro, usado principalmente em operações de grande valor ou com potencial para gerar perdas elevadas. O principal benefício proposto pelo projeto é a redução da alíquota da contribuição social sobre o lucro líquido, a CSLL, que hoje é de 15% e passa a ser de 9%. A proposta foi apresentada pelo deputado Isnaldo Bulhões Júnior, do MDB de Alagoas, com a justificativa de que as resseguradoras nacionais perderam o mercado a partir de 2019, com a eliminação de restrições à atuação de resseguradores estrangeiros. Segundo Isnaldo Bulhões Júnior, as resseguradoras estrangeiras não recolhem no Brasil CSLL e imposto de renda sobre pessoa jurídica, como as nacionais. Por isso, o projeto também isenta as empresas brasileiras de um adicional do imposto de renda. O projeto recebeu parecer favorável do relator, deputado Fernando Monteiro, do PSD de Pernambuco, mas não teve apoio do governo, como explicou o deputado Ayrton Faleiro, do PT do Pará.
9: Nós estamos tratando de um projeto que ele traz implicações financeiras, ordenamento de despesa, impactos nas finanças. Nós estamos numa reta final de governo, que tem um plano econômico em curso, que tem compromissos com a sociedade para fazer entregas. É hora de nós trazermos e aprovarmos aqui coisas que venham trazer impacto financeiro.
8: Para o relator Fernando Monteiro, a arrecadação pode inclusive vir a aumentar, mesmo com benefício fiscal. Segundo ele, a proposta beneficia as empresas nacionais e pode forçar as estrangeiras a abrirem subsidiárias no país. Já o autor da proposta, Isnaldo Bulhões Júnior, disse que não há prejuízos para a arrecadação.
10: Não há um equívoco, não há nenhum prejuízo, não há nenhum problema, apenas equaliza a empresa nacional, a empresa brasileira, dentro da concorrência com as empresas estrangeiras.
8: O projeto que reduz a carga tributária para resseguradoras nacional seguiu para análise do Senado. Da Rádio Câmara de Brasília, com informações de Antônio Vital, Marcelo Larcher.
5: Desenvolvimento Regional.
2: Leonardo Gadelha, do Podemos, reivindica o aumento da quantidade de água da transposição do Rio São Francisco destinada à Paraíba. O deputado afirma que o volume previsto atualmente para o estado é insuficiente para atender às demandas da população e do desenvolvimento regional.
6: Leonardo Gadelha argumenta que os canais da transposição comportam uma vazão superior à autorizada pela Agência Nacional de Águas. O parlamentar pede uma revisão da distribuição entre os estados do Nordeste diante do risco de agravamento da seca com a ocorrência de fenômenos climáticos extremos.
5: Transportes.
2: Euclides Petersen, do Republicanos de Minas Gerais, propõe financiar a modernização, ampliação e recuperação de aeródromos públicos de interesse regional. A ideia é criar um programa nacional que use incentivos fiscais para captar recursos de pessoas físicas.
6: Pela proposta, os contribuintes poderiam destinar parte do imposto de renda a projetos aprovados pelo governo. Segundo Euclides Petersen, a medida amplia a conectividade aérea e estimula o desenvolvimento econômico, o turismo e o acesso a serviços públicos no interior.
5: Trabalho.
2: Chico Alencar, do PSOL do Rio de Janeiro, defende a aprovação de um projeto de sua autoria que estabelece o fim dos penduricalhos, que são parcelas adicionais incorporadas aos salários de funcionários dos três poderes e que extrapolam o teto constitucional de R$ 46 mil brutos.
6: O legislador cita que 91% dos magistrados recebem acima do teto e, em sua avaliação, a medida vai combater a desigualdade salarial no país. Chico Alencar também cobra do Senado a aprovação do fim da escala 6x1 como medida de combate à desigualdade social.
2: Daniel Almeida, do PCdoB da Bahia, apoia as reivindicações da Campanha Nacional dos Bancários. O deputado destaca a recomposição dos salários, o reajuste do Vale Refeição, a participação nos lucros e melhores condições de trabalho nas agências e no regime remoto.
6: Daniel Almeida também pede mudanças nas regras dos planos de saúde dos bancos públicos. Segundo o parlamentar, alterações normativas dos últimos anos fizeram os bancários arcarem com uma parcela crescente dos custos.
5: Meio ambiente.
2: Delegado Matheus Laiola, do União do Paraná, apresentou o projeto que proíbe a caça esportiva em todo o país. A proposta altera a lei de proteção à fauna e também revoga dispositivos que tratam da regulamentação dessa modalidade de caça.
6: Segundo o delegado Matheus Laiola, a caça esportiva não pode se sobrepor à proteção dos animais e à preservação da biodiversidade. O parlamentar afirma ainda que a medida busca eliminar brechas na legislação e reforçar a proibição de práticas de caça voltadas ao lazer.
5: Esporte.
2: A Câmara aprovou uma política de incentivo ao futebol feminino no país. O repórter Antônio Vital tem mais informações sobre a proposta.
11: A menos de um ano da realização da Copa do Mundo Feminina no Brasil, o plenário da Câmara aprovou o projeto do governo que define diretrizes para o desenvolvimento do esporte no país. O projeto inclui o futebol feminino como prioridade da política pública esportiva nacional, com foco na profissionalização e na equidade de oportunidades. O texto também exige a elaboração de um plano de legado social, esportivo e financeiro da Copa do Mundo da modalidade, prevista para ocorrer entre 24 de junho e 25 de julho do ano que vem em 8 capitais. A proposta prevê que o Ministério do Esporte deverá promover condições favoráveis para o futebol feminino e incentivar a igualdade salarial e a participação de mulheres na gestão do esporte e na arbitragem. O projeto limita a inscrição de atletas não profissionais em competições oficiais. Na principal divisão nacional, o limite será de 4 atletas amadoras por equipe, com redução gradual até alcançar a total profissionalização do esporte. O texto prevê ainda a criação de protocolos para combater a discriminação, a intolerância e a violência contra as mulheres no esporte. A medida abrange atletas, árbitras, treinadoras, torcedoras e demais profissionais. O projeto recebeu parecer favorável da relatora, a deputada Jaque Rocha, do PT do Espírito Santo. Ela acrescentou na proposta diretrizes como a proteção da integridade física e psicológica das jogadoras, o combate ao racismo e à violência. No plenário, o relator foi o deputado Ayrton Faleiro, do PT do Pará, que defendeu medidas de incentivo para a modalidade.
9: Achamos por bem que a gente incentive o futebol feminino. O futebol, na sua essência, ele cumpre uma função de integração, de convívio social. E quando a gente fala de futebol, a gente vem em primeira visão muito o futebol masculino. Mas se a gente for para, inclusive, os interiores de cada um dos nossos estados, nós vamos ver lá um crescente movimento também nos clubes profissionais da participação feminina.
11: Na mesma sessão, a Câmara aprovou o projeto que reconhece o futebol praticado no Brasil como manifestação da cultura nacional. Os dois projetos foram enviados para análise do Senado. Na Rádio Câmara de Brasília, Antônio Vital.
6: Danley de Deus Interrols, do PSD Gaúcho, sugere ao Ministério da Educação medidas para melhorar a formação dos profissionais de educação física para o atendimento de estudantes com deficiência. Ele defende a atualização dos cursos superiores para fortalecer a inclusão.
2: A sugestão de Danley de Deus Interrols também prevê mais atividades práticas, estágios e formação continuada sobre o tema. Ele avalia que a preparação atual é insuficiente e pode deixar professores inseguros para garantir a participação efetiva de alunos com deficiência nas aulas.
6: Termina agora o jornal Câmara dos Deputados, produzido pela Rádio Câmara, com trabalhos técnicos de Wellington Teles e a apresentação de Márcio Aquiles Sardi e Val Monteiro. Boa noite.
2: Uma boa noite para você. Ouça agora o Minuto do TCU.
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2: Quando eu tiver uma ovelha, eu quero colocar o nome dela de Rover. Daí quando eu for levar ela pra tosar os pelos, eu vou guardar a lã e eu vou ter uma lã de Rover.

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1: 10h48.
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1: 11 e 2.
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2: A gente cantou muito tempo em barzinho, durante 15 anos. Vamos relembrar essa música que a gente sempre cantava.

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1: Mas enfim, só pra dizer que sempre na sintonia da rádio, sem sombra de dúvida, é a melhor rádio que existe hoje. Vocês falam aí que vocês locutores aí são amam rádio, apaixonado por rádio. 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
2: Camboriú FM, meia-noite 19.

0: clima maravilhoso. Essa é a Tardezinha.
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1: Meia-noite e 35.
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9: É, Zé Gaiada, meu amigo, o garçom está desempregado, rapaz.
10: Vixe, Vermelho, e agora?
9: Pois é, agora ele não serve pra mais nada.

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1: Camarada chegou pro outro com uma jaqueta bonita, aquela jaquetona de lã assim. O rapaz falou: nossa, meu, que jaqueta bonita. Ele falou: é, rapaz, foi preciso 5 ovelhas pra fazer essa jaqueta aqui. O cara falou: louco, eu não sabia nem que ovelha sabia costurar.

lá, pessoal. Olá, pessoal. Vamos nessa aí.

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3: A mulher chegou no marido, né? Bem, se eu morrer, você vai arrumar outra mulher? Ele falou, claro que vou. Você vai estar morta mesmo? Fazer o quê? Vou ficar sozinho? Ela, mas se eu morrer, ela vai vir morar na nossa casa? E claro, meu bem, ué, que tem? Ela, mas se eu morrer, ela vai dirigir meu carro? Ele falou, não, aí acho que não, porque ela não tem habilitação ainda, viu?

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2: Ai, Vermelho, aí, tudo bem, Vermelho?
3: Ei, Zé Gaiado, eu tô bem, cara, sempre de bom humor. E você, tá beleza?
2: Ah, mas eu tava aí, eu tava aqui coçando meus galhos aqui, rapaz.
3: Ah.
2: Eu pensei assim, rapaz, eu gosto tanto desse Vermelho.
3: Obrigado.
2: Mas eu gosto muito do Vermelho, olha, eu gosto tanto de ser Vermelho.
3: Obrigado, Zé Gaiado.
2: Se nós tiver num rio,
3: ah,
2: e dentro de um barco,
3: sei, sei.
2: O barco estiver afundando,
3: sei.
2: Tiver um colete só, sabe o que que eu faço?
3: Você vai dar esse colete salva-vida pra mim?
2: Não, eu vou ficar com muita saudade de você.

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5: Você vê, né? Todo rico, quando discute um rico com o outro, eles abrem o processo, né? Já o pobre, quando discute, bloqueia o outro no WhatsApp, né?

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0: no horário oficial de Brasília, aqui em Balneário Camboriú, são exatamente 7:01.
1: Bom dia, hoje é terça-feira, 18 de agosto de 2026. Jornal da Camboriú FM, muito mais que notícia, já está no ar.
0: Na apresentação,
1: Luiz Gustavo
0: e Giane Munaretti.
1: Bom dia, Luiz Gustavo, bom dia também a você, ouvinte da 90.1 FM, a rádio que a gente ama.
0: Bom dia, Giane, bom dia, Sérgio, bom dia você também que está nos ouvindo a partir de agora. Seja muito bem-vindo, bem-vindo. Lembrando que nós vamos juntos, né, até as 8 horas da manhã, com muita informação para você.
1: Hoje, dia 18 de agosto, é comemorado o Dia da Revolução Cultural, dia também do estagiário, Dia Mundial da Libertação Humana e Dia Nacional do Petroquímico.
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1: Estamos conectados com você e você ouvinte, conectado com a gente. Então aproveita e nos siga no Instagram. @ Rádio Camboriú. Também você pode nos ouvir pela Alexa, se preferir, é só falar Alexa, tocar Rádio Camboriú FM.
0: Participe do Jornal da Camboriú com perguntas, sugestões, críticas e denúncias do seu bairro ou também do seu município.
1: Entre em contato pelo nosso WhatsApp 47992-675901 por mensagens de texto, áudios, fotos e vídeos.
0: O Jornal da Camboriú FM tem os trabalhos técnicos de Sérgio Rezende, a direção geral de Moisés Antônio, a direção comercial de Júlia Almeida e também tem o oferecimento de
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1: Agora são 7:03.
0: 7:03.
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1: Agosto Lilás, Polícia Civil destaca aumento nas denúncias de agressões e ameaças.
0: Segunda prévia da carteira do Ibovespa B3 entra em vigor no mês de setembro.
1: Polícia cumpre mandados contra homem investigado por se passar por policial civil aqui em Balneário Camboriú.
0: Avenida Atlântica em Balneário Camboriú terá meia pista por 4 dias consecutivos.
1: Denúncia de estupro contra adolescente termina na morte de padrasto. Padrasto em Santa Catarina.
0: Educação financeira ajuda brasileiros a escolher investimentos de acordo com os seus objetivos.
1: Acidente com 3 carros mata um motorista e deixa 5 vítimas feridas em Santa Catarina.
0: E na entrevista de hoje vamos conversar com o secretário de segurança de Balneário Camboriú, Araújo Gomes. Estas e outras informações você confere a partir de agora aqui no Jornal da Camboriú FM.
1: Em Balneário Camboriú são exatamente 7:05.
0: 7:05.

0: E chegou o momento de conferirmos todos os detalhes desta terça-feira com Daniele Lima. Bom dia, Dani.
1: Bom dia. Nessa terça-feira, o tempo segue firme e com predomínio do sol em Santa Catarina. No litoral norte, o dia começa com maior nebulosidade, mas o sol aparece ao longo do dia. O vento sopra de norte a noroeste, com rajadas no Grande Oeste e no Planalto Sul. Já no litoral sul, o vento vira para o quadrante sul. As temperaturas se elevam ainda mais. Em Tubarão e Maravilha, chegam perto dos 33 graus. Concórdia e Joinville, máximas de 30 graus. Em Blumenau e Biguaçu, alcançam 28 e em Florianópolis e Lages, ficam perto dos 26 graus. Na quarta-feira, o sol ainda aparece, mas a nebulosidade aumenta no litoral. A partir da tarde, a chance de chuva rápida e isolada no litoral sul, Planalto Sul e Meio Oeste. As mínimas variam de 14 a 20 graus e as máximas continuam passando dos 26 na maioria das áreas, ficando mais amenas apenas no sul e na faixa litorânea devido às nuvens. E na quinta-feira, devemos ter mudança no tempo, devido à formação de uma frente fria no Rio Grande do Sul. Mas hoje, com esse sol brilhando, o convite está feito. Aproveite o dia ao máximo. Até breve.
0: Até breve. Boa notícia, a Daniele trouxe pra gente. Muito obrigada, Daniele Lima, pelas informações do tempo e temperatura do estado de Santa Catarina.
2: E agora vamos saber como é que fica o tempo aqui em Balneário Camboriú nesta terça-feira. Olha, o sol vai sair hoje durante todo o dia, praticamente. Ainda não apareceu, né? O tempo tá fechado, mas tem tendência sim, porém com muitas nuvens entre o sol, né? Período também de céu nublado nessa terça-feira, como estamos nesse momento, né? A princípio, segundo informações, não tem previsão de chuva no dia de hoje. As rajadas de vento podem atingir aí 10 quilômetros por hora. A temperatura hoje vai ficar amena pela manhã, mas vai subir, né? No período da tarde. A mínima já esteve em 19 graus e a máxima hoje, terça-feira, aqui em Balneário Camboriú, vai chegar aos seus 24 graus.
0: Agora são 7:07.
2: 7:07.
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0: E a Polícia Civil de Santa Catarina cumpriu na tarde de ontem 2 mandados de busca e apreensão contra um homem investigado por se passar por policial civil e ameaçar um morador em Balneário Camboriú.
2: Nas imagens analisadas pelos investigadores, o homem aparece em via pública utilizando uma camiseta com o brasão e a inscrição Polícia Civil, além de portar um objeto semelhante a uma arma de fogo.
0: Segundo a investigação, a situação ocorreu na região central de Balneário Camboriú após um desentendimento. O investigado teria ameaçado um morador.
2: A partir da análise das imagens e do cruzamento de informações com bancos de dados oficiais, a Polícia Civil constatou que o homem não pertence ao quadro funcional da instituição nem de qualquer outra força de segurança pública.
0: De acordo com os elementos reunidos no inquérito, ele também teria ateado fogo na camiseta utilizada durante o episódio. O inquérito continua sob responsabilidade da DIC aqui de Balneário Camboriú.
2: Inclusive, Giane ouvintes, né? Eu acabei vendo as imagens no Instagram, né? E realmente ele ameaça um senhor, né?
0: Senhor de idade, né? Parece, né? Que por uma briga, porque o cachorrinho aí fez os cocôzinhos na calçada, coisa assim, né?
2: Exatamente. Xingou. Uma vergonha. Isso, xingou o cara, mandou o senhor descer, desce aqui, né? Chamando a briga, né? Enfim, até isso a gente tem que tomar cuidado agora, né? As pessoas com adesivos e camisetas e com arma, até então, né?
0: Exatamente. Imagina o susto que esse senhor e os moradores, as pessoas que estavam passando, os transeuntes, né? Passando na hora ali, vendo aquilo, né? O susto que as pessoas não levaram, ainda imaginando que era um policial civil, né? Que estaria fazendo, cometendo aquela agressão toda àquele senhor, né? Por um motivo torpe, né?
2: Fútil, né?
0: Exatamente.
2: É, verdade. Bom, uma denúncia de estupro de uma adolescente de 15 anos contra o próprio padrasto resolveu resultou na morte do homem em um confronto contra a polícia militar no bairro Valparaíso, em Blumenau, no Vale do Itajaí.
0: O caso ocorreu na tarde de ontem. Segundo a polícia militar, a equipe foi acionada para atender uma denúncia de abuso sexual contra uma adolescente, quando foi constatado um mandado de prisão em aberto contra o acusado.
2: A adolescente e os policiais não se feriram. A equipe foi cumprir um mandado de prisão na casa do suspeito e, ao chegar no local, viram o homem saindo da casa com duas armas na mão. Com a aproximação da polícia, o homem entrou em uma área de mato.
0: Durante as buscas na mata, o homem foi encontrado armado, reagiu à tentativa de abordagem e acabou sendo morto com um tiro.
2: E a servidora pública Stephanie Larine Johan, de 25 anos, foi a vítima de um feminicídio que chocou a comunidade de Palmitos, no oeste catarinense, na manhã de ontem, segunda-feira.
0: A Polícia Civil de Santa Catarina informou por meio de nota que investiga as circunstâncias da morte da mulher. Informações apuradas indicavam que a vítima mantinha um relacionamento com um adolescente de 16 anos, apontado como o principal suspeito do crime.
2: Ao chegarem ao local, os policiais encontraram a servidora caída no interior da residência com uma lesão grave na face provocada por disparo de arma de fogo. O óbito foi constatado no próprio endereço. Mais um crime de feminicídio, né, Giane e ouvintes, no nosso estado aqui de Santa Catarina. Mais uma soma, infelizmente, né?
0: E não são números, gente, são pessoas, são mulheres que estão perdendo a vida, né? Famílias que estão sofrendo com isso, gente. É impressionante como Santa Catarina tem um número muito alto de feminicídios. Todo o Brasil, mundo, mas enfim, Santa Catarina representa um dado importante para esse tipo de crime.
2: Falando nessa questão, olha, a gente vai ouvir agora uma matéria que está falando do Agosto Lilás, né? Que a Polícia Civil destaca o aumento nas denúncias de agressões e ameaças. Vamos ouvir.
4: Os casos de violência contra mulheres postos na imprensa nos últimos tempos levanta a dúvida: os crimes aumentaram ou as mulheres estão denunciando mais? A delegada Patrícia Zimmermann Dávila, que é coordenadora estadual das delegacias de proteção à criança, ao adolescente, à mulher e ao idoso, explica essa diferença.
5: Quando a gente fala de violência, a gente tem que separar aqueles crimes que podem ser subnotificados como os que não haveria subnotificação. Crimes como a outra vida, como o feminicídio, são delitos em que a gente não tem a subnotificação. Agora, outros crimes, como os de ameaça, injúria, lesão corporal, violência psicológica, são crimes em que sempre há subnotificação. Até que a vítima consiga denunciar, procurar ajuda, ela leva um longo caminho. Então a gente vê o aumento de denúncias de crimes de ameaça, crimes de injúria, crimes de violência psicológica, até mesmo de descumprimento de medida protetiva de urgência, como algo positivo, como algo de que muitas mulheres ganham a confiança no Estado, procuram a Polícia Civil e fazem um boletim de ocorrência. Esse ciclo ou espiral da violência é algo que acomete muitas mulheres e que elas demoram muito tempo para denunciar. Então a gente precisa fortalecer essas mulheres para que elas possam ganhar coragem e procurar ajuda.
4: Somente neste ano aqui no estado já foram pedidas quase 20 mil medidas protetivas. Mas a violência extrema contra a mulher continua preocupando as autoridades.
5: Agora, a crescente do feminicídio é algo que nos preocupa muito. Por quê? Porque é o comportamento possessivo, é o comportamento agressivo e violento desses autores que faz com que eles não aceitem o fim ou o término da relação e partam para essa agressão. Então, não é doença, não é algo que se possa justificar um crime de ódio, um crime violento como esse. Não existe paixão, não existe amor numa pessoa que tira a vida de outra. As pessoas às vezes falam que o crime de feminicídio é crime passional. Passional envolve paixão. Crime feminicídio não é passional. Crime feminicídio é crime de ódio. Quem mata o outro odeia o outro.
4: Santa Catarina já soma 35 feminicídios de janeiro até o último dia 14 de agosto. O alerta reforça a importância do Agosto Lilás, que neste ano tem um destaque ainda maior. Marca os 20 anos da Lei Maria da Penha, duas décadas garantindo proteção e encorajando mulheres a quebrarem o silêncio. De Florianópolis, da Rede de Notícias AKERT, Carol Denardi.
2: Muito obrigado, então, a repórter Carol Denardi pelas informações.
0: Agora são 7:15.
2: 7:15.
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0: E a Avenida Atlântica terá alterações no trânsito, que começou ontem e segue até a próxima quinta-feira aqui em Balneário Camboriú, por causa da continuidade das obras de extensão da rede de gás natural.
2: Segundo a Autarquia Municipal de Trânsito, o trecho nas proximidades da Praça Almirante Tamandaré vai funcionar em meia pista durante a execução dos serviços. As intervenções estão previstas para ocorrer diariamente das 8 horas da manhã até as 5 horas da tarde.
0: O comunicado não informa se haverá bloqueio total em algum momento e nem prevê desvios obrigatórios para quem trafegar pela região da Praça Almirante Tamandaré.
2: E um grave acidente envolvendo 3 carros deixou um homem de 62 anos morto e outras pessoas feridas em Criciúma, no sul de Santa Catarina. A ocorrência foi registrada na rodovia Luiz Rosso, no bairro São Luís.
0: O motorista ficou encarcerado após o impacto. Os bombeiros realizaram os procedimentos, mas o homem já estava sem vida. O outro veículo envolvido transportava 5 ocupantes. Segundo os bombeiros, 3 deles foram encaminhados ao Hospital São José, em Criciúma.
2: As circunstâncias que provocaram a colisão não foram detalhadas nas informações divulgadas sobre o atendimento. E continuando aqui no trânsito, para você motorista que está passando por Balneário Camboriú, está indo sentido Florianópolis, né? Sentido sul, a capital catarinense, a duração de viagem de 1h28, né? Trânsito sim pesado, como nós estamos ouvindo aí com a sonoplastia de Sérgio Rezende, próximo a Biguaçu, São José, no quilômetro 210 e também na entrada da capital catarinense. Portanto, você tem trânsito a princípio tranquilo, Itapema, Morro do Boi, Tijucas, sem nenhum acidente nesse momento, sem nenhuma lentidão, mas com certeza chegando próximo à capital catarinense, trânsito pesado, 1h28. Se você vai a Curitiba, sentido norte, né? Vai a capital paranaense, você vai ter 2h58. Aí sim, trânsito um pouco lento próximo a Joinville, também próximo a Garuva, né? Também alguns pontos de névoa nesse momento, né? Até porque o tempo está fechado também. 2h58 até Curitiba. Lembrando que a lentidão também acontece próximo à capital catarinense, né? Os quilômetros que chegam próximo ali a Curitiba, você tem tráfego pesado nesse momento. Se você vai a Blumenau e vai pegar a alça de acesso da BR-470, por enquanto, trânsito lento aqui em Itajaí, né? Próximo a alça da BR-470 e trânsito também se desloca ali próximo a Navegantes. Portanto, de Balneário Camboriú até Blumenau, 1 hora de duração na BR-470, trânsito tranquilo, sem nenhum acidente neste momento. Mas todo cuidado é pouco, né, Jane Munaretti?
0: Exatamente, principalmente com essa instabilidade do tempo aí, né? Olha só, essa neblina toda aí que está nesse momento, então vamos tomar cuidado e não pisar no acelerador aí como o nosso.
2: Como o carro de Sérgio Rezende.
0: Eu sabe como o Sérgio Rezende tá fazendo aí, não é Fórmula 1 não, hein? Nas BRs, principalmente dentro da cidade. 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
2: De atividade econômica do Banco Central, o IBC-BR recuou 0,6% em junho, na comparação com maio deste ano, considerando os dados desanalisados nos 12 meses encerrados em junho. O indicador acumula alta de 1,5%.
0: Na comparação trimestral, o crescimento do IBC-BR ficou em 0,2%, tendo como referência o mês de junho de 2025. O indicador se apresentou crescimento de 2,4%. No acumulado do ano até junho, a alta é de 1,5%. Os números foram divulgados ontem pelo Banco Central.
2: A segunda prévia da nova carteira do Ibovespa B3, a principal referência do mercado acionário brasileiro, conta com 78 papéis e 76 empresas brasileiras.
0: A composição das carteiras do Ibovespa B3 e dos demais índices de ações calculados pela Bolsa do Brasil é revisada a cada 4 meses, em janeiro, maio e setembro, com a possibilidade de entrada e saída de empresas de acordo com a metodologia de cada índice.
2: Além da carteira oficial, a B3 divulga 3 prévias das carteiras antes da divulgação da carteira definitiva, para que os investidores e gestores de fundos, por exemplo, tenham previsibilidade quanto à necessidade de fazer ajustes do peso de cada papel em suas alocações. Portanto, diante dessas informações, tanto das carteiras do Ibovespa e também do IBCBR, vamos saber como é que ficou a cotação do dólar e do euro no pregão de ontem, segunda-feira.
0: O dólar comercial apresentou queda de 0,36%, fechou o pregão em R$5,20.
2: O dólar turismo foi no mesmo sentido, caiu 0,43% e cotou em R$5,40.
0: O euro também teve queda de 0,26%, finalizou em R$6,02.
2: Ainda no mercado financeiro, agora vamos a uma matéria que vai falar que a educação financeira ajuda brasileiros a escolher investimentos de acordo com os seus objetivos. Vamos conferir.
6: Com mais brasileiros buscando diversificar os investimentos, entender as opções disponíveis é um passo importante para tomar decisões mais seguras. Aplicações como renda fixa, CDBs, LCIs e LCAs podem fazer parte de uma carteira desde que estejam alinhadas aos objetivos e ao perfil de cada investidor. A gerente de produtos e negócios da Ailus Unilus, Daniele Buzzi, explica como a diversificação pode ajudar nesse planejamento.
7: Diversificar é uma das estratégias mais importantes para quem deseja investir com mais segurança. Em vez de concentrar todos os recursos em uma única aplicação, é possível distribuir os investimentos entre diferentes opções, como renda fixa, CDBs, LCIs e LCAs, até fundo de investimentos e aplicações de prazo e rentabilidade diferentes. Essa combinação ajuda a equilibrar riscos e oportunidades, sempre de acordo com os objetivos e o perfil de cada pessoa. O mais importante é contar com orientação para construir uma carteira que faça sentido para cada momento da sua vida.
6: Para quem ainda não investe, o primeiro passo é definir o que pretende alcançar com o dinheiro e conhecer o próprio perfil de investidor. Daniele destaca que não é preciso começar com grandes valores para criar uma estratégia financeira.
7: O primeiro passo é entender qual é o seu objetivo. Pode ser formar uma reserva de emergência, realizar um sonho, comprar um imóvel ou garantir uma aposentadoria mais tranquila. Depois disso, é importante conhecer o seu perfil de investidor, que ajuda a identificar o nível de risco mais adequado. A partir daí, mesmo começando com valores menores, já é possível investir de forma planejada e criar o hábito de fazer o dinheiro trabalhar ao seu favor. O segredo está na constância e no acompanhamento ao longo do tempo.
6: Além da escolha das aplicações, contar com orientação pode facilitar o planejamento e ajudar a evitar decisões tomadas sem considerar as necessidades de cada pessoa. Daniele ressalta o papel das cooperativas financeiras nesse acompanhamento.
7: As cooperativas financeiras têm um papel muito importante porque oferecem um atendimento próximo e consultivo. Mais do que indicar um produto, elas ajudam o cooperado a entender seus objetivos, organizar as finanças e encontrar soluções mais adequadas para cada fase da vida. Esse acompanhamento fortalece a educação financeira e incentiva decisões mais conscientes. Na Ailus Unilus, esse compromisso faz parte do dia a dia. Nossos cooperados contam com orientação especializada para escolher as melhores alternativas de investimentos de acordo com seus objetivos e perfil, sempre com foco no planejamento financeiro e na construção de um futuro mais seguro. Afinal, investir vai muito além de rentabilidade. É investir com tranquilidade, em realização de sonhos e no desenvolvimento coletivo que o cooperativismo proporciona.
6: De Florianópolis para a Rede de Notícias Acaerte, Vanessa Carini.
2: Muito obrigado, então, à repórter Vanessa Carini pelas informações.
0: São 7:24. O Jornal da Camboriú vai para um rápido intervalo e voltamos já já. 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

0: 7h27, Jornal da Camboriú FM está de volta, obrigado pelo carinho e pela sua audiência. E olha, a vacinação é uma das principais formas de prevenção e proteção da população, especialmente em períodos de maior risco de doenças. Pensando nisso, a Secretaria de Saúde de Camboriú realiza no próximo sábado, dia 22, o dia D de vacinação em todas as UBSs do município. A mobilização será das 8 horas da manhã até as 5 horas da tarde, com vacinas contra a gripe, tétano e hepatites, além da conferência da carteira vacinal. A ação reforça a prevenção antes do período de chuvas e dos possíveis impactos do El Niño. A orientação é levar a carteira de vacinação.
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0: E a Prefeitura de Itapema, por meio da Defesa Civil, está levando às escolas municipais uma cartilha educativa sobre o El Niño. O material apresenta informações sobre o fenômeno climático e orientações para que estudantes e suas famílias saibam reconhecer situações de risco e como agir diante de eventos adversos. Produzido em uma linguagem simples e acessível, a cartilha explica o que é o El Niño e como ele pode influenciar as condições do tempo aqui em Santa Catarina. O conteúdo também destaca os principais riscos que podem ocorrer no município, como alagamentos, deslizamentos, ressacas, maré alta, ventos fortes e também temporais.
1: E o grupo de teatro 60+ da Secretaria da Pessoa Idosa começou suas atividades na SPI em junho de 2024, quando as integrantes realizavam as primeiras apresentações em datas comemorativas. Olha só, gente, hoje tem um evento especial na SPI e seria a 8ª edição, então, da Matiné 60+, que todos os idosos a partir de 60 anos já podem participar. É um evento gratuito, isso na Secretaria da Pessoa Idosa, que fica localizado na rua 1820. O evento é sobre a Jovem Guarda. A edição Matiné 60+ vai trazer o tema Jovem Guarda, com caracterizações, dublagens, adivinhações, brincadeiras, sorteio de brindes, uma seleção musical alusiva aos anos 60. Vai ser um evento que vai trazer aí memórias marcantes na vida dos participantes. Opa! A programação é gratuita, só você chegar lá e se divertir a partir das 14 horas. É das 14 às 17 horas. E de acordo com a coordenadora da oficina de teatro 60+, responsável inclusive pela organização na matiné, a Maria Alice Guandanilli, conhecida como a Violetinha, o evento fortalece os vínculos sociais e proporciona qualidade de vida por meio de lazer e também do teatro. Então, assim, é só participar, é só chegar lá e se divertir. E é bom demais. Teatro 60+, da Secretaria da Pessoa Idosa, surgiu ali, como dizem, em 2024, na secretaria ali, né?
0: Verdade, tem que se divertir.
1: Eles dão um show. A cada apresentação é um show a mais. É muito bom, é muito bonita a apresentação. E assim, é composto por senhoras de 60 até 80 e poucos anos, né?
0: Que
1: estão
0: maravilha
1: ali, né? Se caracterizando, divertindo a galera. Então, público aí 60+, pode comparecer na SPI hoje a partir da tarde, que tem festa por lá para se divertir com Jovem Guarda.
0: E olha, no próximo sábado, dia 22, a Prefeitura de Navegantes, através da Secretaria de Saúde, promove também o dia D da campanha de multivacinação em 6 unidades básicas de saúde. Serão oferecidas todas as vacinas do calendário nacional, além da influenza e da Covid-19, né? A multivacinação tem o objetivo aí de atualizar a caderneta de vacinação de crianças e adolescentes menores de 15 anos. Porém, os adultos que acompanharem também poderão receber as vacinas disponíveis, garantindo assim a imunização. Lembrando que o dia D começa às 8 horas da manhã lá em Navegantes e vai até às 5 horas da tarde e atende aí a população das UBSs Machados, São Paulo, Escalvados, Gravatá, Nossa Senhora das Graças e também a UBS São Domingos.
1: E a carreta educativa da Polícia Rodoviária Federal chegou em Balneário Camboriú nesta segunda-feira. Chegou ontem, atendendo aí crianças com atividades de educação e conscientização para um trânsito mais seguro. O projeto foi viabilizado pela Autarquia Municipal de Trânsito, BC Trânsito, por meio da Escola Pública de Trânsito de Balneário Camboriú. A linha instalada na Avenida da Santa Catarina, em frente à Escola Pública de Trânsito de BC, a carreta educativa vai permanecer no município até sexta-feira. Então, nesse período, os alunos terão acesso às atividades lúdicas e educativas com vídeos interativos, palestras, simulador de colisão, inclusive, e mini pistas práticas. A iniciativa busca ensinar de forma divertida e participativa a importância do respeito às regras de trânsito e atitudes responsáveis para a preservação da vida. É isso aí, olha só, é importante, né? mais informações aí na Autarquia Municipal de Trânsito, BC Trânsito, pelo telefone 47-3267-7001. É ensinar as crianças, né, Luiz Gustavo? É, Sérgio Rezende, ouvintes do Jornal da Camboriú. Ensinar desde pequenininho, né?
0: Verdade.
1: Não cometer esses absurdos que estão cometendo por aí, que todo dia a gente está noticiando.
0: Com essa loucura toda,
1: né? Exatamente. Leve a sua criança lá, né? Enfim, o adolescente para participar, que a carreta tá aí, né? Para todo mundo aprender, e não só as crianças, mas os adultos podem ir junto também, né?
0: Para aprender mais um pouquinho mais
1: sobre, sobre o trânsito. Né?
2: Mais ou menos.
0: E olha, vamos até Itajaí, porque o município realizou ontem, segunda-feira, às 7h, na Câmara de Vereadores, uma audiência pública para apresentar, né, e discutir a proposta de parceria público-privada voltada à infraestrutura da rede municipal de ensino. O encontro fez parte do processo de estruturação do projeto e abriu também espaço para a participação da comunidade antes do avanço para as próximas etapas. Lembrando a você que a proposta prevê 13 unidades no modelo de PPP, envolvendo novas estruturas e reformas na educação infantil e no ensino fundamental. Paralelamente, o município mantém obras pelo modelo tradicional. Considerando as duas modalidades, a previsão é chegar ao fim de 2028 com pelo menos 15 unidades construídas ou em construção. Todos os detalhes dessa audiência, né, na Câmara de Vereadores lá de Itajaí, você confere no site da prefeitura, que é o itajaí.sc.gov.br.
1: É, e tem din-din chegando por aí. Olha, os trabalhadores nascidos em novembro e dezembro, que ganharam até R$ 2.766 por mês com carteira assinada em 2024, começam a receber nessa segunda-feira, já começaram desde ontem, o último lote do abono salarial de 2026. Ao todo serão liberados 5,2 milhões de reais para cerca de 4,1 milhões de beneficiários. O valor do benefício varia de R$ 136 a R$ 1.621, conforme a quantidade de meses trabalhados no ano base 2024. Com a liberação deste lote, o calendário do abono salarial chega ao fim e os recursos ficarão disponíveis para saque até dia 30 de dezembro deste ano, 2026, claro. Do total de trabalhadores contemplados nesta etapa, 3.652.648 são empregados da iniciativa privada inscritos no Programa de Integração Social, o PIS, com o pagamento feito pela Caixa Econômica Federal. 471.948 são servidores públicos inscritos no Programa de Formação do Patrimônio do Servidor Público, PASEP. É bom demais, hein? E recebem pelo Banco do Brasil. Então, quem recebe o PIS é pela Caixa Econômica Federal. Quem recebe o PASEP pelo Banco do Brasil. Mas não importa, gente, né? Dinheiro é dinheiro, din-din, din-din. É, vocês, será que vocês estão incluídos aqui? Estão o Sérgio?
0: Tomara que sim, não sei, né?
1: Desses 3 milhões de empregados na iniciativa privada?
0: Será que a gente vai receber? Olha, 2024, né? Será que o governo vai me pagar?
1: Vou dar uma olhada lá. Pois é, né? Tem mais isso também.
0: Tem mais esses detalhes.
1: Vamos dar uma olhada lá pra ver se tem dinheiro. Tem din-din pra receber.
0: Me ajuda aí.
1: São 7h38. Agora a gente vai aí. Agora são 7h38. Falando em dinheiro, né? A gente já fica imaginando. Não, eu já tô pensando em entrar no site lá do gov.br pra olhar se tem o dinheiro aí.
0: O nosso sonoplasta aí. Boa.
1: Então tá certo, mas foi ele que me passou essa informação.
0: Verdade,
1: aí,
0: ó. Sérgio.
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0: Olha, e hoje tem rodada da 23ª do campeonato, né? Catarinense, né? Do Brasileirão da Série B, 23ª rodada. Vou passar aqui pra vocês os jogos de hoje, né? E também os jogos de amanhã, pra quem gosta aí do campeonato brasileiro da Série B. Olha, o Londrina hoje recebe o Atlético Goianiense às 7:30 da noite. O Náutico às 9:30 da noite recebe o Ceará. Também hoje, 9:35 da noite, o Goiás enfrenta o Juventude. Já amanhã, quarta-feira, a partir das 7:30 da noite, o Fortaleza recebe o São Bernardo. Amanhã também, 7:30, o Avaí recebe a equipe do Sport. Amanhã, quarta-feira, só que às 8:30 da noite, o Cuiabá recebe o Operário do Paraná. Às 8:30 da noite também o Vila Nova recebe o Ponte Preta. Já amanhã, quarta-feira, só que às 9:30 da noite, o Botafogo de São Paulo recebe o Criciúma. O Athletic Club recebe a equipe do CRB. E para finalizar a 23ª rodada do Brasileirão da Série B, né? Na quinta-feira, o Novo Horizontino recebe a equipe do Atlético Mineiro, da América Mineiro.
1: E três atletas da Fundação Municipal de Esportes de Balneário Camboriú estiveram presentes no Campeonato Brasileiro de Corrida de Rua realizado no domingo no Rio de Janeiro. O evento nacional foi promovido pela Confederação Brasileira de Atletismo em parceria com IESCOM. Antônia Keila da Silva Barros foi o destaque então da Fundação Municipal de Esportes aqui de Balneário Camboriú no evento esportivo. Ela correu a milha de 1.609 metros, ficou na sexta colocação. A Bruna Souza de Oliveira também participou da prova de meia maratona, 21 quilômetros, e terminou na 12ª colocação. O Guilherme Orenhas também representou a cidade na competição na prova da milha, mas não chegou a completar o percurso. Os atletas agora seguem com preparação para outras competições. O Guilherme Orenhas compete entre os dias 22 e 25 de setembro nos Jogos Sul-Americanos na Argentina. Ele corre aí na sua especialidade, que é a prova dos 800 metros rasos, e também no revezamento 4x400 metros. Aí, muita sorte aí, né? Pro nosso corredor, enfim, o Guilherme Orenhas, da Fundação Municipal de Esportes, nessa especialidade dele, 800 metros rasos, na verdade, nadador, né?
0: Também, nadador.
1: Corredor, mas assim, quem participa também participa aí dos triátulos da vida também, né?
0: Verdade.
1: Realmente aí. Já a Antônia Keila e a Bruna Souza seguem a preparação para os Jogos Abertos de Santa Catarina, o JASC, então, que acontecem em novembro. Parabéns aos atletas maravilhosos aqui de Balneário Camboriú, trazendo troféu para a BC.
0: É verdade. E olha, vamos até a capital catarinense, porque Florianópolis recebe no próximo sábado e domingo a primeira etapa do Circuito Brasileiro Pro de Skate 2026. A pista Trinda Times, na Trindade, né, no bairro Trindade, recebe o Pro 26 com disputas na modalidade Street, dividido entre as categorias masculino e feminino. A entrada é de graça durante os dias do evento, portanto, próximo sábado e domingo. A programação iniciou com disputas no último sábado e segue até o domingo, né? Então, nesta edição, cerca de 40 atletas, entre homens e mulheres da categoria profissional, disputam aí no formato de classificatórias, semifinais e finais. Além disso, o evento vai premiar o atleta e o videomaker que produzirem o melhor vídeo entre os treinos de sexta e sábado na pista Trindade.
1: Olha, a 23ª rodada do Campeonato Brasileiro terminou com muita emoção e mudanças importantes na tabela. Na briga pelo título, o Flamengo goleou o Mirassol por 5-1 e encostou de vez no líder Palmeiras. O time paulista, por sua vez, perdeu para o Fluminense por 3-2 depois de sofrer a virada. Com isso, a diferença entre Palmeiras e Flamengo caiu para apenas 3 pontos e o rubro-negro ainda tem um jogo a menos. Quem também comemorou foi o Santos, que venceu o Vasco por 3-0. Saiu da zona de rebaixamento e empurrou o time carioca para a 19ª colocação. O Cruzeiro também ganhou destaque ao vencer o Corinthians. Vasco por 3-0. Saiu da zona de rebaixamento e empurrou o time carioca para a 19ª colocação. O Cruzeiro

0: o tempo de bola rolando e combater a chamada cera.
1: Ah, é, mais
0: na parte
1: mais
0: de cima, é a disputa pelo título cada vez está cada vez mais quente. Então, na parte de baixo, a luta pelo contra e o rebaixamento promete muitas emoções nas próximas rodadas.
2: Falando em futebol, antes de eu passar aqui os jogos das oitavas de final da Libertadores, porque tem jogo hoje, tem jogo amanhã, né? E tem jogo também quinta-feira. Ô, Giane, você não vai falar nada aí da volta do Memphis Depay?
0: Vai perguntar a mesma coisa, não vai trazer essa informação pra gente, né?
2: Traz pra nós aí, fala da volta do Memphis Depay aí.
0: O que eu tenho a dizer é que eu estou muito feliz com a volta do Memphis, né? A questão financeira entre eles, eu sou só torcedora, meu coração é corintiano, então é claro que eu quero um craque como o Memphis no meu time, né? Mas agora a questão financeira, enfim, o trato que eles tiveram lá, aí já não me cabe comentar, né? E você, Luiz Gustavo, porque eu sei que você é corintiano, comenta aí também um pouquinho.
2: É, eu acho que com certeza, né? Mesmo o Memphis Depay abrindo mão de certa quantia,
1: mais ou menos,
2: pra voltar ao Corinthians, né? Em uma reviravolta, o holandês, então, teve o seu contrato renovado com o Corinthians. Eu acho que com certeza ele vai fazer bem para a equipe do Corinthians, né? Porque é um cara que tem uma técnica excelente, joga bem, corre, marca, enfim, né? Questões financeiras, cada clube tem a sua, cada clube tem o seu bolso e sabe aonde pode investir ou não, né? Então, assim, essa renovação, somos só torcedores. Mas eu acho que com certeza o Memphis vai fazer uma veio para fazer bem para o Corinthians e não mal, né? Então, se deu certo, vamos torcer aí para que tudo corra bem aí também, né?
0: Nós precisamos, claro. Olha só como é que tá a situação. E o Corinthians anda perdendo.
3: Me ajuda aí, né?
0: Tem que entrar o Memphis. Agora ele tem que entrar e fazer.
2: Tem que entrar e fazer gol.
0: Não é que nem o Neymar que chega ali só para ganhar o seu din-din e pra casa.
2: E vai embora, né? Falando em Memphis Depay, que agora renovou com o Corinthians, deixa eu passar para vocês, ouvintes, a rodada, para nós terminarmos o esporte de hoje, a rodada da Libertadores da América, né? Porque tem jogo hoje, né? Hoje, terça-feira, 9:30 da noite, Universidade Católica recebe a equipe do Estudiantes. Já amanhã, quarta-feira, tem Flamengo e Cruzeiro, jogaços, jogos de volta, né? Na verdade, o jogo é no Maracanã, então amanhã, 9:30 da noite, Flamengo e Cruzeiro. Amanhã também tem Cerro Porteño e Palmeiras, 7 horas da noite, Palmeiras joga fora de casa, né? O Palmeiras que empatou com o Cerro Porteño em São Paulo, agora joga fora de casa, precisando vencer, se empatar, claro, vai pros pênaltis, né? Amanhã também tem Coquimbo Unido e Platense às 7 da noite, e hoje também joga o Fluminense, ó, 7 horas da noite, Fluminense e Independente Rivadavia, né? Joga fora de casa o Fluminense também, que empatou por 0-0 no jogo de ida. Já na quinta-feira, o Coringão tá aí, ó, Memphis Depay de volta, Coringão enfrenta o Rosário Central, né? Na quinta-feira, às 9:30 da noite, empatou o primeiro jogo em 0-0, né? Agora joga dentro de casa na Neoquímica Arena, podendo se classificar aí para as quartas de final da Libertadores.
0: Será que o Memphis entra nesse jogo já?
2: Pode ser que sim, tá? Porque é uma renovação. Ele deve estar inscrito, né? Pra Libertadores. E pode ser que entre sim, com certeza. Vamos aguardar, né? Na quinta-feira também tem jogo, 7 horas da noite, a LDU recebe a equipe do Mirassol. Olha, Mirassol que empatou também 1-1 no primeiro jogo, agora joga fora de casa, precisando vencer para classificar aí para as quartas de final da Libertadores da América. Bom, essas foram as informações do esporte de hoje. São 7:46. O Jornal da Camboriú FM vai para um rápido intervalo e voltamos já. 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

0: 7:50, Jornal da Camboriú FM está de volta. Obrigado mais uma vez pelo carinho, pela audiência de vocês aqui de Balneário Camboriú, também de toda a nossa região, do estado e do país, conosco aqui da 90.1 FM, até porque é a rádio que a gente ama, é a rádio que atinge mais de 30 cidades aqui na nossa região. Enfim, obrigado mais uma vez pela audiência incrível que a gente tem com toda a programação aqui da Camboriú FM. 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
2: E a plataforma Discord informou nesta segunda-feira, ontem, que suspendeu a funcionalidade de transmissão ao vivo no Brasil, assim como determinou a Agência Nacional de Proteção de Dados, ANPD. A determinação da agência tem como base o ECA Digital, lei que protege crianças e adolescentes na internet, e foi tomada na última quarta-feira, dia 12, como medida preventiva. Na ocasião, a ANPD deu um prazo de 3 dias úteis para o Discord tomasse as medidas. O compartilhamento de vídeo pela plataforma já está indisponível para os usuários. Isso não significa que o Discord está suspenso no país. A determinação atingiu apenas a ferramenta de transmissões ao vivo. O debate sobre a segurança do ambiente digital ganhou força nas últimas semanas, após a primeira-dama, Janja da Silva, dizer que o Discord deveria ser retirado do ar imediatamente ao se referir a um adolescente que tirou a própria vida durante transmissões em grupos da plataforma. Em nota, Discord sustentou que as lives são parte importante e muito valorizada da experiência da plataforma. A empresa acrescentou que continuará dialogando com o governo brasileiro para que o serviço seja restabelecido. Representantes da Discord se reuniram ontem, na tarde dessa segunda-feira ainda, com integrantes da ANPD na sede da agência. Para quem não conhece, o Discord é uma plataforma no qual os usuários conversam por meio de mensagens de texto, voz e vídeo. Conhecido principalmente entre gamers, também permite transmissões ao vivo nas quais os usuários acompanham, participam e fazem comentários também. O Discord ressaltou que a suspensão determinada pela ANPD se restringe às funcionalidades de comunicação por vídeo em tempo real e compartilhamento de tela.
0: E o número de mulheres que encabeçam as chapas presidenciais caiu pela metade nas eleições deste ano. São 2 candidatas à presidência. Em 2022, eram 4. Ao todo, 7 mulheres compõem as chapas nesse ano. Além das 2 presidenciáveis, 5 concorrem à vice. É 1 a menos que em 2022, quando a participação feminina atingiu o maior número desde a primeira eleição direta após a redemocratização em 1989, segundo o levantamento com dados do Tribunal Superior Eleitoral, o TSE. A distribuição também mudou. Há 4 anos eram 4 candidatas a presidente e 4 a vice. Agora, enquanto o número de mulheres no topo das chapas caiu de 4 para 2, o de candidatas a vice subiu para 5, repetindo o patamar de 2018, quando também houve 2 presidenciáveis e 5 mulheres disputando a vice-presidência.
2: E a Petrobras confirmou nesta segunda-feira descoberta de petróleo no poço Morfo, na bacia da Foz do Amazonas, no litoral do Amapá. A informação foi dada pela presidente da empresa, Magda Chambriard, durante uma coletiva de imprensa em Oiapoque. Na última sexta-feira, a estatal já havia anunciado a identificação de hidrocarbonetos no bloco FZA M59, a cerca de 175 quilômetros da costa do Amapá, em uma lâmina d'água de 2.886 metros. Na ocasião, a Petrobras dizia apenas que esse era o primeiro indício da presença de petróleo ou gás natural na costa amapense, mas que ainda não era possível confirmar a descoberta. De acordo com a presidente da Petrobras, a perfuração do poço ainda levará de 15 a 20 dias. Só então será possível estimar o tamanho da reserva de petróleo na região. Para dar continuidade, então, à exploração de mais regiões, a Petrobras protocolou no Instituto Brasileiro do Meio Ambiente e dos Recursos Naturais Renováveis, o IBAMA, um pedido de licença ambiental para perfurar 3 novos poços na margem equatorial. A estatal também prevê outras perfurações na região.
0: E o Super El Niño que está se formando no Oceano Pacífico não deve trazer apenas mudança no clima. O fenômeno também pode provocar impactos na economia, com efeitos sobre a produção de alimentos, também nos preços e gastos para recuperar áreas atingidas por eventos extremos. Anos de El Niño costumam ser marcados por escassez de alimentos e aumento de preços. Isso acontece porque secas, enchentes e ondas de calor podem prejudicar plantações e provocar perdas na produção. O impacto pode chegar ao consumidor, com uma oferta menor de determinados alimentos, além dos preços que tendem a subir, aumentando a pressão sobre o custo de vida.
2: E o laudo da polícia científica sobre a causa da morte da estudante de ciências biológicas, Joviana Evelyn Landkowski, de 19 anos, apontou que ela foi assassinada por asfixia por constrição cervical, informou a Polícia Civil nesta segunda-feira. O namorado da vítima, José Gustavo Rabelo de Souza, de 21 anos, confessou à Polícia Civil ter matado a jovem com um golpe de mata-leão na casa onde morava, em Sangão, no sul de Santa Catarina. Ele está preso desde segunda-feira, quando o corpo da vítima foi encontrado.
3: Isso é segundo uma vergonha.
2: Bom, olha, mais um caso, né?
0: Mais um feminicídio.
2: Esse feminicídio que está repercutindo bastante na imprensa. A gente está trazendo essa informação porque teve esse laudo já, enfim, da causa morte da menina, né? Segundo a Polícia Civil, o namorado não tinha antecedentes criminais. A família da vítima, no entanto, afirma que ele já tinha histórico de violência, e sempre começa assim, né? Começa com uma agressão verbal, depois aí um tapinha ali, um empurrão, e aí acaba em feminicídio, grande parte, né, dos casos. Começa assim. Em nota enviada, então, na última semana, o advogado do investigado informou que vai seguir atuando aí de maneira técnica e responsável sobre o caso, não pretende transformar a dor de nenhuma das famílias em objeto de disputa pública, diz o advogado, então.
0: Mais um feminicídio, né? 35, nós falamos hoje no jornal, né? 35 feminicídios em Santa Catarina de janeiro até agora, é muita coisa realmente, né? E a maioria deles, como você disse, é uma vergonha, porque muitas das causas são motivos fúteis, né?
2: Fúteis,
0: não
2: exatamente.
0: Tem por que fazer isso, né? Aliás, não tem motivo pra isso, né? Quem que é a pessoa pra matar a outra, né? Enfim, então realmente é bem triste. Bom, vamos pro café, né? Sete horas
2: Quero
0: e 59 minutos, Gianni Munaretti.
2: Tá na hora do café. Vamos pro café também, vamos, então, todos verdade. Nós juntos, né? Nós aqui do estúdio da Rádio Camboriú FM, também os ouvintes. É hora de ir embora. O Jornal da Camboriú fica por aqui.
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2: Eu, Gianni Munaretti, meu colega de bancada Luiz Gustavo, voltaremos amanhã com mais uma edição do Jornal da Camboriú FM aqui na rádio que a gente ama.
0: E na sequência você fica com o Bom Dia Legal com ela, Gianni Munaretti, até o meio-dia, não saia daí, tem muita informação, tem horóscopo, enfim, tem música maravilhosa, tem muita coisa, tem tempo e temperatura, enfim, fica com a gente na programação da 90.1 FM e o jornal volta amanhã. 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

0: Estamos chegando agora pro Bom Dia Legal, com muita animação até o meio-dia com você.
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0: É, muita música boa pra gente cantar e dançar juntinho, Gênio Munaré.

E aí, então, terça-feira começando agora o Bom Dia Legal, até o meio-dia, você já sabe, tem muita música boa, claro, música filé do dia, tem toda a programação que você já conhece, você tá chegando agora, então vou te contar, hein? Tem previsão do tempo, temperatura completinho pra você até meio-dia, fofocas, curiosidades, Roberto Carlos, tem o Rei em Detalhes por aqui, sim, tem no Pé da Notícia, com informações de hora em hora também, claro, você já saiu informado aqui com o Jornal da Camboriú, mas tem notícia durante o dia também. Na Camboriú FM. Tá bom? Tem anedotas do vermelho, aquelas piadinhas, hein? Apimentadas que só o vermelho sabe contar, né? Também tem a sua participação, claro, pelo WhatsApp 47992675901. É, vai mandando seu recadinho, tô esperando aí. Também tem horóscopo da Camboriú, claro. E tem Oingo Boingo. Tem sim, vamos para uma viagem ao túnel do tempo com o Stay.

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agora pro WhatsApp. Você também chega chegando junto com a gente. É, você sabe qual é o telefone? Já sabe? Anota aí, salva no celular. 992-675-90,1. Agora é só mandar seu feedback pra gente. É isso, a galera chegando. Fala da onde você tá ouvindo a Camboriú FM. Manda seu áudio, coloque sua bela voz aqui pra gente ouvir também, tá bom? Paulo Salovski, que tá ouvindo a gente no Gravatá. É o pessoal que ouve todo dia, gente. Muito obrigada pelo carinho dos ouvintes, hein? Todo dia cedinho já estão mandando recadinho pra gente. Paulo é um deles. Paulo, beijo aí pra você. Beijo aí pra mãe, né? Anitta Salovski também, que tá ouvindo sempre a gente. O Marcos Vieira tá no bairro Armação. Marcos Vieira tá ouvindo a gente. Que coisa boa, estamos ligados, abraço, abraço pra você também, hein? É, olha só. Também quem mais? O Gasparzinho tá em Tijuca, toda a região ligado com a gente. Há mais de 30 municípios ouvindo a Camboriú FM diretão aí e também na internet pelo mundo afora. É, o Marcelo Guedes tá em Navegantes também, o Gasparzinho em Tijucas, tem mais o Márcio Flamenguista tá em Camboriú, o Ironei tá em Itapema, alô Itapema, alô Ironei. O Amauri tá em São Paulo, tá ouvindo a gente pelo aplicativo, né, Amauri? Muito obrigada aí pelo carinho. Ele diz assim: já cliquei FM Camboriú. É a número um do Brasil. Muito obrigada pelo carinho, Amauri. Ouvindo aí, o Gerson também tá na minha praia, Itapema, linda minha praia, hein, Gerson? Bom dia pra você. Muito obrigada. Manda você também o seu recadinho, diz da onde tá ouvindo a 90.1. Manda uma alusão especial, claro, sempre os motoristas de aplicativo, tanto Uber como 99, os motoristas das Secretarias de Saúde de Camboriú, de Balneário Camboriú, de Penha, de Navegantes, também ligado com a gente, hein? Muito obrigada. Carimbada pra todos os ouvintes fiéis. Grupo Desejos, aonde tem minha sol. Bora buscar o sol.

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1: Vamos para as previsões astrais dos três primeiros signos do horóscopo da Camboriú para você que nasceu em Áries, Touro e Gêmeos. Arianos, nascidos em 21 de março a 20 de abril, prazer imediato dará lugar aos planos de longo prazo. O dia será positivo para planejar mudanças e fazer escolhas que garantam mais estabilidade e segurança. Hora de realizar sonhos e de ampliar o diálogo do amor com os filhos e com os parceiros de trabalho. Encare aquela conversa difícil que precisa de esclarecimentos. É sim, Ariano, hoje é o dia de você esclarecer tudo na sua vida. Firme bons acordos e planeje mudanças. Para você, taurino, nascido em 21 de abril a 20 de maio, uma conversa profunda com o par ou sócio colocará os combinados no lugar. À tarde, um assunto da casa ou da família poderá disputar espaço com os planos a dois. Um acordo antigo se resolverá com franqueza. Bom momento para decisões de moradia. Finalize uma transição imobiliária ou invista em conforto. Você poderá retomar uma antiga conexão de trabalho. Para você, geminiano, nascido em 21 de maio a 20 de junho, a rotina e a saúde pedirão mais atenção. Uma sintonia que você vinha ignorando merecerá investigação. É, conversas de hoje enriquecerão os seus projetos. Marte trará coragem e atitude para negociar um contrato de trabalho, melhorar as condições. O amor e o lazer trarão leveza no fim do dia. Organize a agenda, você contará com um apoio poderoso, Gemini.

0: 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O Amor Está no Ar, Zé de Camargo e Luciano passando por aqui, claro, sempre aí, né? É, sempre mostrando aquelas músicas românticas que batem no fundo do coração aí, né? Que deixa a pessoa emocionada e quem tá apaixonado é pra sempre. Zé de Camargo e Luciano, Zé de Camargo que fez aniversário ontem, 62 aninhos, tá com tudo em cima, Zé de Camargo, é. Zé de Camargo teve homenagem aqui na Rádio Camboriú FM também, né? Claro. E tem que ser homenageado sim, porque o Zé de Camargo, além de ser esse talento todo aí, também é um bom coração. É uma pessoa que ajuda, inclusive transformou, gente, uma fazenda de gado que ele comprou, que era de gado, né? Pra criar gado, aí, enfim, pra corte. Ele transformou essa fazenda em um paraíso para os animais abandonados. Então, merece todo o nosso respeito, Zé de Camargo e o Luciano. Luciano também, né? Mas vocês estão falando do Zezé de Camargo, já sai automático aí. O Luciano, a gente fala do Zezé, já sai automático. Mas enfim, Zezé de Camargo realmente faz esse trabalho lindo aí. Bom, a gente ouviu também o Jay Fla com Wake Me Up. E a primeira do bloco musical, Desejos Aonde Tem a Sol. É pra lá que eu vou. Camboriú FM, 8:32.
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7: O casal vai jantar fora, o homem queria ser romântico, mas não sabia o que dizer pra mulher dele. Então ele começou a observar o casal do lado, né? Pra poder ver que jeito que ele faria ali um papel romântico pra sua esposa, né? Aí o cara do lado falou assim: queres mel, minha belinha? Depois de alguns minutos, o cara do lado falou de novo, né? Queres morango, meu moranguinho? Aí ele virou rapidinho pra sua mulher e falou assim: quer presunto, minha porquinha?

Então, estamos trazendo mais uma informação triste nessa terça-feira, né? Aqui no Bom Dia Legal. Ontem trouxemos a notícia da morte do cantor Lucas, de Lucas e Matheus, né? Da dupla Lucas e Matheus, que faleceu com um infarto, teve um infarto fulminante em Portugal, onde apresentariam shows, enfim, a dupla. E hoje a gente traz a notícia do falecimento da atriz global Laura Cardoso, aos 98 anos. Ela faleceu ontem, na segunda-feira, gerou uma série de publicações, inclusive de amigos e famosos nas redes sociais, se despedindo da atriz, uma das maiores referências, inclusive, aí da dramaturgia brasileira. Quem nunca assistiu uma novela, uma série, enfim, com Laura Cardoso, né? Quem aí, todos nós e todas das três últimas gerações, enfim, o pessoal sempre acompanhou Laura Cardoso, principalmente o pessoal que gosta de novela na Rede Globo, né? Que é uma atriz global. Nunca via Laura Cardoso trabalhando em outra emissora, enfim, né? Ela trabalhou em A Dona do Pedaço em 2019, no filme Dona Rosinha também. Enfim, foram 60 novelas que a atriz fez. E ela nasceu, gente, o nome dela é Laurinda de Jesus Balerone. Ninguém sabia, né? Todo mundo fala Laura Cardoso, enfim, tem nada de Cardoso aí, mas enfim, a gente conhece ela pelo nome artístico Laura Cardoso. Ela tinha 98 anos, então nasceu em 1927. E começou a atuar com 15 anos. Pensa bem, eu sou super fã, assim, da Laura Cardoso, né? E aí todo mundo, claro, é muito triste com essa nota de falecimento aí da Laura Cardoso, mas enfim, é um legado importante que ela deixa aí pra dramaturgia brasileira. Bom, bora lá então com o Bom Dia Legal. Vamos lá com Bob Sinclair, passando por aqui com Sofia Enzo.

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Ouvimos aí o Jota Quest trazendo essa linda mensagem. E claro, a banda queridinha do Brasil, né? Os Mineirinhos aqui com o Rogério Flauzino cantando essa mensagem linda. Daqui só se leva o amor. Bob Sinclair, é DJ Bob Sinclair, passando com Sophie Enzal, com Digani. A gente já volta com mais música boa.

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0: 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Será que tá voltando tudo isso pra gente aí? Galera, bora, porque tá chegando música, é bom é ouvir música, né? Ouvir música boa, tá aqui na Camboriú FM, né? Chega de sofrimento. BG

E vamos para a previsão do tempo para Balneário Camboriú e boa parte do litoral norte nesta terça-feira. Boa notícia, olha, o sol está de volta, mas com muitas nuvens durante o dia e períodos de céu nublado. Noite com muitas nuvens, não há previsão de chuva para hoje. O sol está aparecendo aqui em Balneário Camboriú. Finalmente voltou o sol, que assim seja. Temperatura mínima em Balneário foi de 19, tempo bem agradável para o inverno e máxima será de 24. Era um veranico nesta terça-feira aqui em Balneário Camboriú e também parte do litoral norte. Já estamos com 22 graus aqui em BC.

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Henrique Diego com Esqueci Você. Rita Lee, Ovelha Negra, clássica da Rita Lee, passando por aqui nesta manhã de terça-feira. Também pedis com How Can You Mend a Broken Heart. E tá chegando aí a música filé do dia.

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galera do Filezão da Camboriú FM, música final do dia, aquela espulhidadita, aquele sucesso, que marcou década, enfim. A música filé do dia de hoje foi composta por nada mais, nada menos que Renato Russo, isso no final dos anos 70, 1970, para a banda brasileira Aborto Elétrico. Muita gente nem conheceu essa banda, né? Ela foi gravada e lançada oficialmente em 1985 no primeiro álbum de estúdio do Capital Inicial. Agora sim você vai conhecer, vai lembrar. A banda contava com ex-integrantes do Aborto Elétrico, da primeira banda que gravou, o Fê e o Flávio Lemos. Mas é lógico, depois aí seguiu em frente e a letra que traz fortes aí referências, inclusive às aparições de Nossa Senhora de Fátima e os segredos religiosos, misturando o misticismo aí com o olhar ácido do punk rock. Você sabia dessa história dessa música do Capital Inicial? E tem referência aí a Nossa Senhora de Fátima, as aparições dela? Pois é, mas aí com a entrada do Dinho, voltando

0: Ficou mais agressivo esse fogo e paixão aí do Sargento Brega. Também passando o Xadê pra gente recordar, Smooth Operator, e um remix aí feito especialmente pra você. E o Capital Inicial, a primeira do bloco musical com Dinheiro Preto, claro, a música filé do dia de hoje que traz essa versão de Fátima. É escrito aí o Renato Russo em homenagem a aparições de Nossa Senhora de Fátima. A música filé do dia volta daqui um pouquinho, às 11 horas, também volta às 2 com Kleber Massanet no Tarde Bacana, às 5 no finalzinho aí do programa do Kleber e às 8 da noite aqui na Camboriú.
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0: Vamos para o WhatsApp agora ouvir a bela voz dos nossos ouvintes. Claro, manda você também o seu áudio pra gente. Nós adoramos. Tá certo? Manda um beijo aí pra quem tá participando. Quem que tá chegando aqui? O Chicão. Alô, Chicão, tudo bem com você? O Chicão tá aqui em BC ouvindo a gente.
1: Bom dia, Jana.
0: E aí, queridão? Eu
1: estou ligado na 90.1.
0: Aí, queridão.
1: Porque é a melhor. Como é legal ouvir o Bom Dia Legal.
0: Ah, parabéns. Legal. Obrigada a você, olha só. Cada intervalo que o Chicão fala, tem um passarinho lá que fala também com a gente, né? Que coisa boa, hein, Chicão? Sabe que eu amo pássaros, é claro que eu amo os pássaros livres no ar, podendo voar, podendo, né? Junto à natureza. Isso é maravilhoso, que eu ouvi aí um passarinho cantando. Quem mais? O Sérgio Falcão, também de Belo, tá ouvindo a gente. Bom dia, Giane. É uma boa terça-feira aí pra todos nós. Sérgio Falcão, de Porto Belo. Alô, galera de Porto Belo. Tudo bem por aí? O Elídio também, o Elídio Souza, tá no Parque das Nações ouvindo a gente. Bom dia pra melhor do Brasil, 90.1. Aí sim, Elídio, manda beijo aí pra galera, inclusive do Parque das Nações também, sempre ligados com a gente. Flávio Vicari tá no Rio Grande do Sul. Tudo bem, Flávio? O sol chegou aqui, viu? Ontem o Flávio disse, ó, aqui o sol já apareceu, aí o sol já chegou por aqui também. Um abraço pra você, muito obrigada sempre pela companhia. Bom dia, sou de Itajaí, ouvindo, trabalhando na Brava. Cláudia Leite, Cláudia, nome de cantora, Cláudia, né? Cláudia, beijo pra você. Muito obrigada aí pelo feedback. O Zenir da Barra também tá ligado com a gente. Eu deixo rapidão, que tem bastante gente aqui. O Adalberto também tá ligado com a gente no Mancho Alegre. A Rose de Oliveira, da Meia Praia, Itapema. Rose de Oliveira, é, sempre da Camboriú, obrigada. Chegando a Mônica Izzy.

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1: Vamos para mais três signos do horóscopo da Camboriú. Agora para você que nasceu em Câncer, Leão e Virgem.
2: Câncer.
1: Previsões para esta terça-feira. Câncer, impulsione um projeto autoral e movimente a sua vida. Com Marte em seu signo, atitude, coragem e autoconfiança não vão faltar. À tarde, cuidado com gastos por impulso ou entusiasmo poderá custar bem caro hoje, Câncer. Carinho da família e clima acolhedor trarão conforto no fim do dia. Anote uma ideia criativa. Fique de olho em uma oportunidade de crescimento profissional e financeiro.
2: Leão.
1: Para você, leonino, nascido em 23 de julho a 22 de agosto, o dia trará autoestima e solução de antigos problemas. Aproveite então para resolver esses assuntos de família e de moradia. As comunicações estarão abertas, aposte em maior abertura. Isso, abertura social e amplie conexões. Novas amizades vão chegar de maneira surpreendente. Caminho de realização pessoal também estarão iluminados nesse dia. Acertos de documentação darão segurança para você.
2: Virgem.
1: Virginianos nascidos em 23 de agosto a 22 de setembro, uma conversa reservada trará informação que faltava. Preste atenção nas entrelinhas. À tarde, evite se cobrar. O cansaço poderá vir de dentro e não do trabalho. Marte movimentará sua vida social. Um grupo vai abrir uma porta atraente na carreira. Revise as contas com calma antes de qualquer compra. O silêncio será o seu melhor conselheiro hoje. Fique quietinho, Virgem, não revida. O silêncio será o seu melhor conselheiro. Finalize aí um longo ciclo que indica os astros para você. Logo mais previsões para quem nasceu em Libra, Escorpião e Sagitário.
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né? Já estava. Tem muita gente que é muito nova, né? A nova geração aí não conheceu Mamonas Assassinas ainda. Eles cantando, fazendo show, aparecendo na TV, animando, né? Foi, pra quem não conhece o grupo, né? Claro, já ouviu falar, porque deixaram um legado maravilhoso. Foi só um disco, gente. Só um disco do Mamonas Assassinas. Aí deixou um legado incrível esses meninos, né? Que partiram tão cedo e deixaram milhões e milhões aí de cópias, né? Em apenas 7 meses de sucesso. Foi um meteoro que passou, né? O Mamonas Assassinas aí, que deixou esse legado maravilhoso aí. Claro que houve aquele acidente, o trágico acidente aéreo, né? Encerrou a carreira da banda em 1996. Tinha muita gente que tá ouvindo a Camboriú FM que nem era nascido ainda nessa época, né? Mas pra quem já era nascido e viu, sabe o talento que esses meninos tinham, né? Então, aí, a gente ouviu aí pra recordar Mamonas Assassinas com Pelágios em Santos. E a gente também ouviu aí a Mônica Easy, a primeira do bloco musical com Easy Slow. E a gente já volta com mais música boa.

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que bom você ligado com a Camboriú FM, comigo, Jânio Munarejo, na comunicação. Vamos juntos até o meio-dia com um Bom Dia Legal. 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Se a música é boa, toca aqui na Rádio Camboriú FM. Electro Light Orchestra com Rock and Roll Skin.

5, 4, 3, 2. Parem. Espera aí. 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Hã?

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E falando nisso, vamos ouvir agora um sucessão aí que você vai gostar de recordar, que é aquela viagem que a gente faz aí diariamente, à altura do tempo, para recordar, para trazer aquelas emoções que a gente viveu na época, porque cada um, assim, tem uma lembrança quando ouve uma música, não é verdade? Alguma coisa que você estava passando na sua vida e que essa música traz aquela recordação. Então a gente vai recordar agora.

passando por aqui, Juliano César e Jorge Matheus, com a música Rumo à Goiânia. Também Roupa Nova, fazendo a gente recordar os velhos tempos, com Whisky a Gogô e também, claro, nesse

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2: A edição da Matiné 60 Mais desta terça-feira na Secretaria da Pessoa Idosa de Balneário Camboriú terá como tema a Jovem Guarda, com caracterizações, dublagens, adivinhações, brincadeiras, sorteio de brindes e uma seleção musical alusiva aos anos 60. O evento acontece das 14 às 17 horas, com memórias marcantes na vida dos participantes. A programação é gratuita. De acordo com a coordenadora da Oficina de Teatro 60 Mais, responsável pela organização na Matiné, Maria Alice Guandalini, conhecida como a Violetinha, o evento fortalece os vínculos sociais e proporciona qualidade de vida por meio do lazer e do teatro. O grupo de teatro 60 Mais começou suas atividades na SPI em junho de 2024, quando as integrantes realizaram as primeiras apresentações em datas comemorativas. A turma, formada por idosas entre 60 e 83 anos, oferece também a oficina de teatro na SPI, aberta aos interessados nas quartas-feiras, das 10 às 11 horas, sem necessidade de inscrição prévia. Da redação da Camboriú FM, Jeane Monaretti.
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com a Maria Fumaça, original é com Cleito e Cleidir, pra quem lembra, né? Sucessão aí, levou Cleito e Cleidir a ficar conhecido nacionalmente, inclusive, essa é uma das músicas aí. Mas aí passou tradição, também por aqui, Roberto Carlos, com Lady Laura, essa música é homenagem à sua mãe, a Laura, né? Dona Laura, que era mãe do Roberto Carlos, fez essa música e se tornou um dos grandes sucessos, Laura Branigan, a primeira do bloco musical, com Glory.

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E vamos para o WhatsApp da Camboriú FM, o que mais bomba. Você já passou por aqui hoje ou não passou ainda? Tá ouvindo? Passa.

0: inclusive, mostrando sua bela voz. Quem vai mostrar a bela voz agora é a Mariuse. Mariuse Sada de Pissarras. Bom dia, Mariuse.
1: Bom dia, Jeane.
0: E aí, querida?
1: É a Mariuse aqui de Balneário Pissarras.
0: Que coisa boa te ver.
1: Traz
0: por aqui.
1: Traz o sol pra nós, Jeane, da cor do teu cabelo.
0: O sol
1: esse
0: já apareceu.
1: Sol dourado, que a gente tá sentindo falta do calor, da alegria.
0: Por aqui já chegou,
1: sol.
0: Mariuse.
1: E por favor, se puder tocar Never Gonna Let You Go, do Sérgio Mendes, eu agradeço muito, tá? Um beijão.
0: A gente vai procurar aí, Mariuse. Beijão pra você também, toda a galera aí de Pissarras ouvindo a gente. Quem mais tá passando por aqui? Ah, tá certo, é a Josi. Bom dia, Josi. Tem Camboriú. Quem mais também? Sempre, a Josi sempre mandando mensagens bonitas, né, Josi? Muito obrigada. O Marquinho também, o Marco Antônio, o Pereira de Navegantes também passando por aqui. Olha só, brindando com, não posso falar o nome aqui porque eu não posso fazer propaganda, né? Mas é um refrigerante delicioso, hein, Marco? Nossa senhora, bem geladinho, hein? Rosa Maria de Governador Celso Ramos. Bom dia, Rosa Maria, quanto tempo, hein? Beijo pra você, beijocas também aí pras costureiras de plantão de Celso Ramos, hein? Governador Celso Ramos ligado com a gente também. Excelente dia, abençoado dia. Deixa eu ver quem é que tá. Tô vivo da cantora Ana Carla. Deixa eu ver quem é que tá falando com a gente aqui. É a Cibele. Olá, Cibele, tudo bom? Também a Lucy passando por aqui, olha só, também. Olha, ligado na rádio, Governador Celso Ramos. Essas são as costureiras de plantão. Chileno, bom dia, tudo certo com você, Chileno? Aí, valeu. Vamos lá? Carimbada daqui a pouquinho, claro, a gente vai falar. E você aí, né? Já mandou um recadinho. Dani Russo chegando por aqui.

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2: Previsão de mais três signos do horóscopo da Camboriú. Previsões astrais para Libra, Escorpião e Sagitário.
3: Libra.
2: Librianos nascidos em 23 de setembro a 22 de outubro, você enxergará com clareza o que vale o seu esforço. Lance o projeto ou abre uma porta na carreira. Valorize os seus talentos, uma conquista profissional ou financeira vai estar a caminho, Libra. À tarde, convites e propostas não faltarão. Escolha com critério. Com Vênus em seu signo, negócios e relacionamentos chegarão naturalmente. Poder de atração em alta para você, libriniano.
3: Escorpião.
2: Escorpião, nascidos em 23 de outubro a 21 de novembro. Com Lua em seu signo, sua sensibilidade estará amplificada. Você lerá as pessoas com precisão rara. Aproveite para cuidar da beleza da imagem. À tarde, uma expectativa profissional poderá se cumprir. Valerá confirmar o que foi prometido e analisar detalhes de contrato antes de comemorar. Marte incentivará viagens e estudos. Renove as suas filosofias. Sucesso para você, Escorpião.
3: Sagitário.
2: Previsões para os sagitarianos nascidos em 22 de novembro a 21 de dezembro. Desacelere. O dia vai pedir momentos de relaxamento e tempo para pensar nas mudanças que você deseja. Aumente a sintonia com a força espiritual e se reconecte com amizades de longe. No amor, troca de confidências trará clareza sobre os planos a dois. Você poderá rever conceitos sobre o assunto. Medite, faça terapia, recarregue as baterias, te fortaleça, sagitariano. Esse é o horóscopo da Camboriú, que volta daqui um pouquinho com previsões para os três últimos signos: Capricórnio, Aquário e Peixes.

Cowboy FM, a rádio que a gente ama, só tocando sucesso por aqui. Quem não lembra dessa música aí do Gabriel Valim, quem gosta de novela aí, lembra que foi tema de novela, inclusive marcou aí com a atriz Tata Werneck, que era a Valdirene, uma novela da Globo aí, né? Quem acompanhou e era, bota piradinha nisso, é a menina lá que representou essa música aí e ficou famosa, inclusive até hoje quando se vê a Tata Werneck se lembra da música do Gabriel Valim, essa aí piradinha, não é verdade? Vem a cara da Tata Werneck, essa música mesmo, né? Raça Negra, Ciúme de Você, num ritmo diferente, né? Você viu? Um ritmo mais agitado, enfim, com uma vibe diferente, passando aqui mais com o Luiz Carlos cantando. Demis Roussos, a primeira do bloco musical, então essa clássica do Demis Roussos, é claro que sempre o que é bom, os clássicos, os maiores clássicos da história da música passam aqui na Camboriú FM, passou Demis Roussos também com Forever and Never.

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5: Em um disputado jogo de pôquer, Almeida aposta todo o seu dinheiro e perde. Apostou a carteira, perdeu. Apostou o carro, perdeu. Apostou a casa, perdeu. Ah, eu aposto a minha mulher agora, falou Almeida. Quero apostar a minha mulher agora. Os outros amigos falaram, não, vamos parar por aqui. Vamos desistir do jogo, não dá certo isso aí não. Aí o Almeida falou, vocês estão com medo de perder agora, né? Tá com medo de perder, né? Um deles falou, não, rapaz, nós tá com medo de ganhar mesmo, hein?
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Campo FM, a melhor programação musical do Brasil, passando por aqui, que é Cindy Sunshine Band com Vast Away. I like you. Deixa eu cantar. Você também cantou, não cantou? Peraí, tô sabendo. Tampa Crew, Eterno Amor e Michael Jackson, o rei do pop, passando por aqui, claro, passando sempre com muito mais muita alegria. Michael Jackson sempre é bom de ouvir, não é verdade? Bora lá, a gente já volta.

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meio-dia, claro, até as 12 horas. Vamos ligar do Gênio Bandarete, a comunicação junto com você por aí, tá certo? Bora, porque tá chegando agora uma música que o Rod Stewart contou pra mim, que fez especialmente pra

Vamos para a previsão do tempo para esta terça-feira em todo o litoral norte de Santa Catarina, Balneário Camboriú. Sol com muitas nuvens durante o dia, períodos de céu nublado, noite com muitas nuvens. Hoje não vai chover, segundo a previsão do tempo. Temos nuvens em Balneário Camboriú, uma certa névoa sobre a Mata Atlântica, mas nada que comprometa o sol. Então temos sol em Balneário Camboriú e calor também. A mínima foi de 19, máxima de 24, estamos com 22 graus.

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0: A 23ª rodada do Campeonato Brasileiro terminou com muita emoção e mudanças importantes na tabela. Na briga pelo título, o Flamengo goleou o Mirassol por 5-1 e encostou de vez no líder Palmeiras. O time paulista, por sua vez, perdeu para o Fluminense por 3-2, depois de sofrer a virada. Com isso, a diferença entre Palmeiras e Flamengo caiu para apenas 3 pontos e o rubro-negro ainda tem um jogo a menos. Quem também comemorou foi o Santos, que venceu o Vasco por 3-0, saiu da zona de rebaixamento e empurrou o time carioca para a 19ª colocação. O Cruzeiro também ganhou destaque ao vencer o Corinthians por 2-1 e permanecer na 5ª posição. Na noite de ontem, no Beira-Rio, Internacional e Remo empataram em 1-1. O Colorado abriu o placar no começo da partida, mas o Remo buscou o empate nos acréscimos, deixando o Inter apenas um ponto acima da zona de rebaixamento. E a rodada também marcou a estreia de novas regras no futebol brasileiro, com medidas para aumentar o tempo de bola rolando e combater a chamada cera. Na parte de cima, a disputa pelo título está cada vez mais quente. Na parte de baixo, a luta contra o rebaixamento promete muitas emoções nas próximas rodadas. Da redação da Camboriú FM, Jeane Munaretti.
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0: filé do dia, filézão pra você aqui na Camboriú FM, música escolhida a dedo. E ela chega aí por uma música composta, então, por o Renato Russo. Já sabe que é coisa boa, né? Ele compôs essa música em 1970, finalzinho aí dos anos 70, pra banda brasileira Aborto Elétrico. Tem muita gente que nunca ouviu falar, né? Mas ficou sucesso porque foi gravada e lançada oficialmente em 1985, no primeiro álbum do estúdio do Capital Inicial. É a banda que contava com os ex-integrantes do Aborto Elétrico, o Fê e o Flávio Lemos. Aí não tinha o Dinho Ouro Preto, né? Mas a melodia e a letra nasceram durante os ensaios do Aborto Elétrico com o grupo funk Primordial de Brasília. Era um grupo de Brasília, por isso que pouca gente conhece, porque era mais da região central do país. Mas, enfim, essa letra, a letra da música, muita gente ouve, sabe a música, vai, daqui a pouquinho você vai saber qual que é a música, né? Você que não ouviu antes a primeira parte, aí você vai saber. Mas essa música, ela traz um repertório aí bem interessante. Ela faz uma crítica, enfim, à hipocrisia social, né? Ela faz uma crítica legal aí também e traz aí, faz, inclusive, ela fala sobre a aparição da Nossa Senhora de Fátima, né? Aí o Renato Russo criou essa música com base nisso, nas aparições de Nossa Senhora de Fátima. Mas ela ganhou uma nova roupagem a partir de Dinho Ouro Preto. E aí virou sucesso nacional. Música filé do dia de hoje, bora! Capital Inicial, Fátima.
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Bonnie FM, sempre conectado com o sucesso Love Hurts. Essa música é tão boa que a gente até esquece de falar, gente. É verdade, hein? É uma clássica do Nazaré passando por aqui no Bom Dia Legal. Também, claro, a primeira do bloco musical foi a música filé do dia de hoje, Capital Inicial, Dinheiro Preto, trazendo Fátima, e daqui um pouquinho toca com Kleber Massaneiro também, às 14h. É, no Tarde Bacana, também no finalzinho da Tarde Bacana tem mais um música filé do dia, a partir das 8 da noite também. Às 8 você ouve

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0: Bora pro WhatsApp? Vem você também junto com a gente. 479-9267-5901. Esse é o nosso telefone. Então manda seu feedback. Uhul! Muita gente passando por aqui, vamos ver se a gente consegue dar alô pra todo mundo nesse momento. Olha, a Luir tá ouvindo a gente no bairro Rio Pequeno. Bom dia, Luir. Lenita também tá em Penha, ligado com a gente. A Lenita Maria Cardoso. Quem mais tá passando por aqui? Deixa eu ver, deixa a nossa amiga aqui. Deixa eu ver o nosso amigo, deixa eu ver como é que ele é o nome dele. Antônio. Alô, Antônio, bom dia.
1: Bom dia, bom dia. Antônio aqui no Rio Pequeno, Camboriú. Mandando meu abraço.
0: Opa, galera do Rio Pequeno.
1: Rodando de Uber hoje, ouvindo a melhor de Santa Catarina.
0: Eita, é isso aí, Uber, hein?
1: É por isso que eu me amarro em ouvir que está ligado na rádio Camboriú FM 90.1.
0: Valeu, Antônio.
1: Ela sempre toca música que lembra, cara, minha vida, minha infância, e saber que é tão bom, cara, que o melhor dessa vida está vivo. Bom dia pra nós.
0: Bom
1: muito
0: dia.
1: Bom, muito bom pra nós.
0: É isso aí, deu feedback também. Obrigada, Antônio, pelo carinho. Edilza também, Navegantes, passando aqui. Roberto Laurindo, bom dia. Marisa Martins também tá ouvindo a gente, bom dia. Também Marco Aurélio tá em Curitiba. Ó, música da melhor qualidade, programação nota 10. É, beijo pra você, muito obrigada, hein, Marco Aurélio, em Curitiba, ouvindo a gente. De Buenos Aires, ó, nós temos ouvinte de Buenos Aires passando por aqui. Deixa eu ver o nomezinho aqui. O Johnny El Vernáculo, é isso? Vernáculo, é isso, Johnny? Muito obrigada aí pelo feedback, ouvindo a gente na Argentina, no país, vizinho, um hermano, passando por aqui, desde Buenos Aires, está na capital argentina. Ai, Preta, gente. Bom dia, Preta, tá no Monte Alegre, ouvindo a gente também, vê o Si Miguel também ligado com a gente.
2: Jeanette Wen, from this moment.

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1: Prepare-se, você que é de Capricórnio, Aquário e Peixes, para as previsões astrais do horóscopo da Camboriú. Capricórnio. Capricornianos, nascidos em 22 de dezembro a 20 de janeiro, amizades e atividades de grupo movimentarão seu dia. Portanto, uma conversa sincera aproximará você de quem agrega valor. À tarde, um assunto de dinheiro compartilhado poderá vir maior do que parecia. Faça contas antes de assumir um novo compromisso financeiro. Marte movimentará as parcerias. Alguém chegará com proposta direta. Poder e prestígio na carreira para você que é de Capricórnio. Olha que promete uns ar. Aquarianos, nascidos em 21 de janeiro a 19 de fevereiro. Carreira em destaque, uma decisão tomada hoje terá efeito duradouro. Se posicione, fortaleça sua imagem profissional. À tarde, uma parceria poderá exigir mais do que você poderá dar. Esclareça seus limites. Excesso de tarefas e de atividades poderá causar estresse. Aposte na atividade física para manter o humor equilibrado. Poder pessoal em alta para os aquarianos. Peixes, último signo, meu signo. Nascidos em 20 de fevereiro a 20 de março. É aquela história, os últimos serão os primeiros. Piscinianos, olha a vontade de estudar, viajar ou ampliar horizontes. Falará mais alto hoje, uma leitura, uma conversa ampliará suas perspectivas. À tarde, a rotina de trabalho poderá pesar mais do que o previsto. Como diz ali, né? Distribua as tarefas e se concentre no que for realmente importante, ó. Conselho dos astros. Marte impulsionará também um projeto autoral. Olha que notícia boa, tem um projeto também aí autoral em caminho, além de intensificar uma paixão. Uau, hein, piscinianos, olha só, poder de conquista e reputação em alta para quem é de peixe. Horóscopo da Camboriú volta amanhã aqui no Bom Dia Legal a partir das 8 da manhã.

vida é dura só pra quem é mole. Já conta aí. Rio Negro e Solimões, de Bem com a Vida. Também a gente ouviu Shania Twain com From This Moment On.

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0: Bora pro WhatsApp da Camboriú FM, você também. Chega chegando, 47992-6759-01. Quem tá passando por aqui é mostrando toda a sua luz, é o Vagalume. Bom dia, Vagalume.
1: Bom dia, Giane.
0: E aí?
1: Agora que sou bom tempo pra falar contigo.
0: Opa.
1: Como é que tá as coisas por aí? Tá tudo bem?
0: Tudo em cima.
1: No céu de brigadeiro, não
0: aqui,
1: sei.
0: Aqui tá. Não é brigadeiro, mas...
1: Valeu.
0: Valeu.
1: Uma boa terça pra todos.
0: Aí, valeu, vamos, obrigado. Vamos lá, Vagalume. Uma boa terça pra você também. É, não chega a estar um céu de brigadeiro, mas o sol já apareceu, tá de bom, né? Já tá de boa. É, a gente já agradece. Beijo pra você aí, navegante Vagalume. Jessinha também no Rio Pequeno, mandando alô, galera de Rio Pequeno sempre ligada na Camboriú FM, olha só. Quem mais também tá pedindo um alô aqui, olha, deixa eu ver. Reginaldo de Souza Machado. É isso, Reginaldo, bom dia. Bom dia, manda um alô pra nós da obra Parque do Lago em Camboriú. Reginaldo José e Marcos, estamos ligadinhos na Camboriú FM. Alô pra você, a gente manda alô, a gente manda beijo, a gente manda abraço, a gente manda galera, e a gente manda tudo de bom aí pra vocês, tá bom? Abraço, Reginaldo José e o Marcos, ligadinhos com a gente aí no Parque do Lago em Camboriú. Quem mais tá aqui? Deixa eu ver, quem mais passando, não dá pra esquecer ninguém, né? Não dá pra esquecer ninguém. Então tá, o Gabriel Miller também, ó, Gabriel Miller, tá em Camboriú também ligado com a gente. Vamos carimbar, ouvinte fiel? Claro, carimbadíssimo e chegando aí, CDC. É bom demais. Bom dia legal pra você, ótima terça-feira.

0: FM 11:45.
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Bom dia, legal. Está chegando ao seu final. Faltam 12 minutos para o meio-dia. 12 para as 12. É isso aí. Olha a hora da coincidência. Um beijo para você. Muito obrigada pela audiência. Muito obrigada pela companhia. Já mandar um alôzinho pro pessoal que está mandando alô para a gente aqui no WhatsApp. Ainda a Angelita Rocha, de Itapema. Bom dia, Angelita. Também o Jamison, de Nossa Senhora do Socorro, no Sergipe. Ligado com a gente. Bom dia, Jamison. Aí o Marco Aurélio, que está em Curitiba, aí curtindo. Aí se diz que bom demais, né? Eita, programação, melhor programação musical do Brasil, é Camburi aqui. Obrigada, Marco Aurélio, obrigada a todo mundo aí que esteve conosco nessa manhã toda aí, tá chegando Comes e Bebes, pra almoçarmos juntinhos, a partir da uma tem ele, Kleber Massaneiro, que vai agitar a sua tarde de terça-feira, com muita música boa, informação, descontração, sua participação, tá bom? Beijo grande pra você, nos encontramos amanhã, a partir das 7 no Jornal da Camburi. E a gente fecha, claro, com chave de ouro. Fechamos com Pet Shop Boys, New York City Boys. Beijo.

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0: 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Meio-dia.
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2: Três atletas da Fundação Municipal de Esportes de Balneário Camboriú estiveram presentes no Campeonato Brasileiro de Corrida de Rua, realizado no domingo no Rio de Janeiro. O evento nacional foi promovido pela Confederação Brasileira de Atletismo em parceria com a IESCOM. Antônia Keila da Silva Barros foi o destaque da Fundação Municipal de Esportes no evento esportivo. Ela correu a milha de 1.609 metros e ficou na sexta colocação. Bruna Souza de Oliveira participou da prova de meia maratona, ou seja, 21 quilômetros, e terminou na 12ª colocação. Guilherme Orenhas também representou a cidade na competição, na prova da milha, mas não chegou a completar o percurso. Os atletas seguem com a preparação para outras competições. Guilherme Orenhas compete entre os dias 22 e 25 de setembro nos Jogos Sul-Americanos, na Argentina. Ele corre na sua especialidade, que é a prova dos 800 metros rasos e também no revezamento de 4x400 metros. Já Antônia Keila e Bruna Souza seguem a preparação para os Jogos Abertos de Santa Catarina JASC, que acontecem em novembro. Da redação da Camboriú FM, Jeane Munaretti.
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0: 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Meio-dia 18.
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0: 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Meio-dia e 36.
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11: Dois amigos se encontram na rua, né? O primeiro pergunta, viu, você tem R$100 pra me emprestar aí? Você tem R$100? O outro falou, rapaz, eu não costumo andar com dinheiro na carteira, não. O outro falou, e em casa? Ele falou, não, em casa tudo bem, graças a Deus.

0: 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Meio-dia e 47.
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3: Os trabalhadores nascidos em novembro e dezembro que ganharam até R$ 2.766 por mês com carteira assinada em 2024 começam a receber nesta segunda-feira o último lote do abono salarial de 2026. Ao todo serão liberados R$ 5.2 bilhões para cerca de 4,1 milhões de beneficiários. O valor do benefício varia de R$ 136 a R$ 1.621, conforme a quantidade de meses trabalhados no ano base 2024. Com a liberação deste lote, o calendário do abono salarial chega ao fim e os recursos ficarão disponíveis para saque até 30 de dezembro de 2026. Do total de trabalhadores contemplados nesta etapa, 3.652.648 são empregados da iniciativa privada inscritos no Programa de Integração Social PIS, com pagamento feito pela Caixa Econômica Federal. 471.948 são servidores públicos inscritos no Programa de Formação do Patrimônio do Servidor Público PASEP, que recebem pelo Banco do Brasil. Informações detalhadas sobre o valor do benefício, a data do pagamento e a habilitação podem ser verificadas por meio da Carteira de Trabalho Digital, um aplicativo para celulares, no portal gov.br ou pelo telefone 158, disponibilizado pelo Ministério do Trabalho e Emprego. Da redação da Camboriú FM, Jeane Munaretti.
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0: Oi, gente boa, belezinha? Estamos chegando mais uma vez. Claro que a gente não se cansa porque você está na Rádio Camboriú, a rádio que todo mundo ama. Um prazer enorme ter você junto comigo. A gente está na Rádio Camboriú em 90,1 e eu sou Kleber Massaneiro. Tudo bem aí, pessoal?
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0: Essa é a sua rádio.
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0: então é chegar e cantar à vontade.

100% da programação. Sim, exatamente. Você quer música boa? Então segue junto com a gente aqui a programação da Rádio Camboriú. Esteja onde estiver no seu rádio, naquele carrão bacana. Você quer motorista de aplicativo, de táxi, motorista de caminhão, motorista de Kombi, de van escolar. Você que está dirigindo, está na estrada, está na rua, você que está trabalhando também. Eu não posso esquecer de quem está trabalhando, né, cabrinha? Opa, depois do almoço, a gente vem com tudo aqui na programação da nossa Rádio Camboriú. E vamos começar, vamos que vamos.

Balneário Camboriú. E a gente tá aí, né? Só curtindo como sempre, né? Aqui na Camboriú, entrar, ficar à vontade. Além do Victor e Léo, que mais que a gente ouviu aqui na programação? Deixa eu dar uma olhadinha aqui. Que mais que a gente tocou hoje pra você na programação? Tivemos Roupa Nova com Tony Garrido, aquele do Cidade Negra. Nome da música Sensual. E a gente ouviu também lá no comecinho Imagine Dragons com Thunder. Você está na Camboriú, a rádio que é um trovão pra você. Thunder. Lembrei dos Thundercats agora, não sei porquê.

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vi que você sabe, mas pra quem não sabe, esse foi o número. 47, código de área, 992-675-91. Aqui, Kleber.macaneiro no Instagram. Arroba Kleber.macaneiro. Mandou um alô pra Fabiana do Perequê. Pro Hermes, que é entregador, tá aí curtindo a programação do seu carro, levando suas entregas norte, sul, leste e oeste. Quem mais aqui? O Juliano tá com ele também, né, Hermes? Um abraço pro Renato Gringo de Balneário Camboriú. Pra Ana Maria de Balneário Camboriú. Pra Paulinha de BC. Tuba de Balneário Camboriú hoje aí, ó. Com tudo, Anitta de Balneário, que mais? O Adriano também de Balneário Camboriú, da Avenida dos Estados. A Maria Lúcia, que se arrependeu depois. É de Itajaí, a Maria Lúcia, né? Que era do Faroeste Caboclo. Não é outra, eu sei, tô brincando. Vamos trazer música pra você curtir agora. Enquanto você manda sua mensagem pra Camboriú, a gente vai com Richard Sanderson, Reality.

E com essa música da Marília Mendonça, Graveto, a gente fecha mais um bloco aqui na sua Rádio Camboriú, a rádio que toca muito mais músicas. Marília Mendonça com Graveto, Ivete Sangalo, na base do beijo. É na base do beijo, não é, galinho? Claro que é. E também Richard Sanderson com Reality. É na base do beijo. Deus, aproveitando para mandar um beijo para você que está curtindo, né, cabrinha? Você que está ouvindo na sua casa também. Só de boa, só esperando o tempo passar, e é assim que a gente gosta. Vida boa, tudo de bom, é aqui na sua Rádio Camboriú. Hoje é terça-feira, mas esse calorzinho de hoje vai até um leitinho gelado, né? Quem sabe, né? Um calorzinho gostoso, solzinho bom, e assim vai permanecer. Eu vou pro intervalo e já volto com mais música.

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de bacana que você sabe que é entrar e curtir. Isso você já sabe, né? Talvez o que você não sabe é que eu tenho um balaião aqui no estúdio, um balaião carregado de música. E o meu balaião vai levando música até você, onde quer que você esteja. Um balaião carregado, recheado com o que há de melhor de música. Por isso que a gente chama que a Rádio Camboriú é a rádio que toca mais músicas. E o balaião vai selecionando e eu só vou dando play aqui, né, balaião? O que, que a gente vai dar o play aqui agora que o balaião escolheu? Opa, that's what I like. Essa é uma versão do Bruno Mars pro That's What I Like, que eu sei que você vai curtir muito.

Rádio Camboriú é música boa o tempo todo. A rádio que a gente ama com Tim Maia. Onde está você? É o nome dessa música que você ouviu agora com Tim Maia. Teve também o Bruno Mars, né? Bruno Mars com a música That's What I Like. Curtiu de boa? Balancinho gostoso com Bruno Mars. Ô, cabrinha, você tá por aí. Vamos pro intervalo pra voltar porque tem muito mais músicas e os primeiros alôs aqui no WhatsApp.

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1: Já estou junto com você mais uma vez na Rádio Camboriú. Eu havia falado dos primeiros alôs, né? Mas são os segundos alôs, então. Vamos junto. Na sua rádio. Mas são os segundos alôs, então. Vamos junto. Na sua

seu salão, né, Luzman? Carimbão, claro. Ouvinte fiel leva a carimbada no coração. Alô, bonito Santa Fé, alô, Paraíba. Quero mandar um abraço aqui que eu nunca mais mandei pra eles, pro pessoal do Motoclube Águias da Independência, os motociclistas que viajam Brasil afora, América afora, estão aí sempre curtindo a América do Sul, pelo Brasil, estão sempre viajando. Pessoal do Águias da Independência, aquele abraço. O que eu vou trazer aqui agora pra você? Uma música que tem uma qualidade sonora sensacional. Sobe o som pra curtir comigo, Will to Power, I'm Not in Love.

Vontade de Morder é o nome dessa música aqui na sua Camboriú, a rádio que todo mundo tá curtindo. Vontade de Morder com Zé Felipe e Simone Simaria. Você sabe que a Simone Mendes tá detonando aí sua carreira solo, sozinha, é claro, carreira solo, né? Mas a Simaria faz 4 anos que ela não cantava mais nada e agora já tá ensaiando pra voltar aos palcos, hein? Simaria vai fazer uma gravação de um DVD no próximo dia 12 de setembro, vai ser em São Paulo. Simaria, a cantora Simaria, irmã da Simone, vai fazer então a gravação do seu DVD, olha que chique. Vem aí novidades então da Simaria. Depois da dupla Simone e Simaria, que você acabou de ouvir agora, Simone Mendes detonando sozinha em sua carreira, e vem agora a Simaria pra detonar também. Será que vem um trabalho legal por aí, Galinho? O que você acha, hein? Deve ser bacana, né? Outra que agita muito, né, Simaria? Bom, e a gente também tocou nesse bloco, além da Simone e Simaria, com Zé Felipe, a Vontade de Morder, que você ouviu agora, teve o Will to Power com I'm Not In Love.

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9: A carreta educativa da Polícia Rodoviária Federal chegou em Balneário Camboriú nesta segunda-feira, atendendo crianças com atividades de educação e conscientização para um trânsito mais seguro. O projeto foi viabilizado pela Autarquia Municipal de Trânsito, BC Trânsito, por meio da Escola Pública de Trânsito de Balneário Camboriú. Instalada na Avenida Santa Catarina, em frente à Escola Pública de Trânsito de Balneário Camboriú, a carreta educativa permanecerá no município até sexta-feira. Nesse período, os alunos terão acesso às atividades lúdicas e educativas, com vídeos interativos, palestras, simulador de colisão e mini pistas práticas. A iniciativa busca ensinar de forma divertida e participativa a importância do respeito às regras de trânsito e de atitudes responsáveis para a preservação da vida. Mais informações pelo telefone 47-3267-7001. Da redação da Camboriú FM, Jeane Munaretti.
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é pra curtir muito o filézão do dia de hoje, o filé do dia, música especial da nossa programação. Raramente a gente traz uma música nacional e hoje eu tenho pra você Capital Inicial Acústico com Fátima, um dos grandes clássicos, só que na versão acústica, na música filé do dia.

Camboriú, a rádio que a gente ama foi Pepe e Neném, Vem Me Ver, Vem Dançar, Upside Down, uma versão do Upside Down. Também tivemos Tattoo com All the Things She Said. Seu nome da música, quase me enrolei aqui pra falar, mas acertei aqui, né, galinho? All the Things She Said, olha que nome bacana, versão remix. Teve também Capital Inicial com Fátima Acústico. E você está aqui na programação da sua rádio Camboriú, a rádio que a gente ama.

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WhatsApp é aquele momento que eu mando alô, mando abraço pra todo mundo que tá aí curtindo. Quero mandar uma alusão pra Cláudia de Navegantes, pra Iria da Itajaí, minha querida Jaqueline de Ponta Grossa. Sempre que eu lembro da Jaque de Ponta Grossa, eu tenho que falar da Jaqueline de Itajaí. Eu pensei que elas não se conheciam, mas não é que elas são amigas, pessoal. A Jaqueline de Ponta Grossa e de Itajaí, elas se combinam quando mandam alô, só pra me deixar meio zonzo aqui. Mas eu tô lembrando aqui, ó, tem a Jaqueline de Ponta Grossa e a Jaquelinda de Itajaí. É assim que elas pedem, então tá bom. A Manu tá em Camboriú, não, né? Onde é que tá a Manu trabalhando? Navegantes, né? Navegantes nas costuras, curtindo a programação da nossa Rádio Camboriú. Um abraço pra Ana Maria de Balneário Camboriú, a Luciana de Porto Belo tá por aí. Quero mandar um abraço aqui pro Clóvis de Ilhota. Alô, Clóvis de Ilhota! Valeu a participação. E o que que a gente vai trazer aqui agora pra se divertir e curtir muito? Laura Pausini, uma lentinha mais tranquilinha. Laura Pausini com Estranho Amore.

Camboriú, só música boa. Esse foi o A Ferro e Fogo, clássica com Zezé de Camargo e Luciano. A Ferro e Fogo, você gosta dessa, cabrinha? Essa remete a um passado bacana, né? Tá aí Zezé de Camargo e Luciano. Teve Cláudio Zoli com A Noite de Prazer e também Laura Pausini com Estranho Amore. Essa versão da Laura Pausini é bacana, mas tem uma outra versão dessa música cantada pelo Renato Russo também, que é muito linda. Mesma letra, mesma música, só que cantada pelo Renato Russo, nosso querido eterno Legião Urbana. Partiu pro intervalo e já voltamos já já na Tarde Bacana. É música pra curtir.

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7: A mulher chega no marido e fala: querido, onde tá aquele livro nosso? É Como Viver 100 Anos. Ele falou: eu escondi aquilo lá. Ué, por quê? É que a sua mãe tá vindo aqui em casa e eu não quero que ela fique lendo essas coisas aí.
8: Já estamos de volta na Rádio Camboriú com Kleber Massaneiro e você. É hora de colocar mais música, hora de colocar você pra dançar por aqui. Então, vamos começar a curtir a programação junto comigo? Vamos curtir então? Vamos lá, cabrinha! Vamos lá, porque na Rádio Camboriú você curte o tempo todo músicas legais. Essa que eu trouxe aqui, na verdade, quem trouxe não fui eu, foi o Balaião. O Balaião todo dia traz uma música bacana, diferente, pra gente tocar. E hoje ele trouxe uma do U2, é aquela que ele

1, 2, 3, 14. Não dá, né? Ele canta 1, 2, 3, 14. Você já viu disso, o cara cantar 1, 2, 3, 14? Pois é, quando ele veio fazer o show aqui no Brasil, ele cantou 14 e todo mundo berra junto ainda. Então vamos lá, 1, 2, 3, 14. Vertigo com YouTube.

Chitãozinho e Chororó e Reba McEntire com Coração Vazio, We Are All Alone, uma versão dessa música ficou muito bacana, né? Junção de Chitãozinho e Chororó com Reba McEntire. Também tivemos o Skank com Nando Reis cantando Sutilmente. Assim é a programação da nossa Camboriú. Dá-lhe, galinho, que a programação tá 10. Pela

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7: De levar o WhatsApp até você na Rádio Camboriú. Essa é a nossa tarde bacana. E você? De onde você nos ouve?
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7: Hora do WhatsApp, então, vem comigo. Você já sabe o nosso número, né? Pra quem não sabe o número, lá vai o nosso.

já coloquei, Claudete, a cabrinha só pra você aqui, ó. O Marcelo de Gaspar tá ligadinho, Tarcísio em Itajaí. A Luana de Balneário Camboriú só curtindo o bom do Flashback. Quem mais aqui? O Marcão de Navegantes também tá curtindo. O Robson e Luiz Alves, tava trabalhando junto com a Amanda. Pediu o Kleber, manda um beijo pra Amanda, porque hoje é o aniversário dela. Ô, Amanda de Luiz Alves, é isso, né? Tá de aniversário hoje, Amanda. Um beijo e um feliz aniversário pra você também. Claro, que bacana que você escolheu a Rádio Camboriú pra fazer aí o seu, sua comemoração de aniversário. Carimbão aqui, ó, pra Amanda que tá de aniversário hoje. Quero mandar um abraço pro Lucas, pra Samanta, pra Clarice, pro Jair, pra Danúbia de Perequê e pra você que tá aí só curtindo a nossa Rádio Camboriú. E essa aqui vai pra Amanda que tá de aniversário hoje. Ela disse que gosta de música mais romântica, mais tranquilinha. A gente vai com Whitney Houston e a música Greatest Love of All, que você ouve agora.

Evidência, essa música muito legal do Capital Inicial, versão original, né? Eu lembro que lá na música Filé do Dia de hoje, a gente tocou, foi a música do Capital também, Fogo, né? É tão perto do fogo, é a música Filé do Dia. Vai voltar lá perto das 5 e também logo mais 8 horas da noite, no Filézão do Dia, da sua Rádio Camboriú.

0: Camboriú FM, 2 para as 3.
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3: A Petrobras confirmou nesta segunda-feira a descoberta de petróleo no Poço Morfo, na bacia de Foz do Amazonas, no litoral do Amapá. A informação foi dada pela presidente da empresa, Magda Chambriard, durante uma coletiva de imprensa em Oiapoque. Na última sexta-feira, a estatal havia anunciado a identificação de hidrocarbonetos no bloco FZA-M59, a cerca de 175 quilômetros da costa do Amapá, em uma lâmina d'água de 2.886 metros. Na ocasião, a Petrobras dizia apenas que esse era um primeiro indício da presença de petróleo ou gás natural na costa amapense, mas que ainda não era possível confirmar a descoberta. De acordo com a presidente da Petrobras, a perfuração do poço ainda levará de 15 a 20 dias. Só então será possível estimar o tamanho da reserva de petróleo na região. Para dar continuidade à exploração de mais regiões, a Petrobras protocolou no Instituto Brasileiro do Meio Ambiente e dos Recursos Naturais Renováveis, o IBAMA, um pedido de licença ambiental para perfurar 3 novos poços na margem equatorial. A estatal também prevê outras perfurações na região. Da redação da Camboriú FM, Jeane Munaretti.
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Parte bacana da Rádio Camboriú, e é música que você quer, música que você vai ter aqui na Rádio Camboriú. A tarde bacana com Kleber Massaneiro simplesmente não para, né? É a mil por hora o tempo todo aqui na Rádio Camboriú. E já que estamos em mil por hora, que tal a gente trazer agora pra você curtir desse bloco o nosso rei em detalhes? A segunda música do bloco vai ser o rei Roberto Carlos. Enquanto isso, a gente vai trazer uma música antes do rei. Vamos trazer Sound of Legend com Blue Dabari Dabara Blue Dabadi.

0: 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Esse bloco a gente ouviu foi de Gigi D'Agostino com Savage, Only You, nome da música bacana com Gigi D'Agostino e o Rei Roberto Carlos, Cavalgada, ao vivo, música tranquila do nosso Rei Roberto Carlos, porque quem é rei nunca perde a majestade, é verdade. Aplausos pro nosso Rei Roberto. Em detalhes, Sound of Legend com Blue da Badia no comecinho do bloco e a tarde bacana que não para.
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0: Camboriú FM 3:17.
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Aqui é a Rádio Camboriú em 90,1. Aquela música especial que eu sei que você gosta. Uma programação eclética onde a gente toca de tudo. E que tal agora, já que a gente toca de tudo, toca pop, rock, axé, pagode, samba. Que tal tocar no Zeca Pagodinho, hein? Faz tempo que não toca aí, né, galinho? Um Zequinha? Vamos tocar o Zequinha Pagodinho? Vamos lá. Verdade, ao vivo com ele, com Zeca Pagodinho. Descobri.

Só música boa no seu rádio, assim é a Rádio Camboriú. Só música boa pra curtir o tempo todo. Esse foi Brian Ferry com Don't Stop, Stop the Dance, Don't Stop the Dance. Não pare de dançar, porque na Camboriú você pode dançar o tempo todo, minha cabrinha. É curtição que não acaba. E o Zeca Pagodinho com Verdade ao vivo. Boa, né? Boa. Tá ótima, essa é a sua Rádio Camboriú.

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1: Camboriú FM 3:31.
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2: Tamo junto mais uma vez na Tarde Bacana. Muito prazer, eu sou o Kleber Massaneiro, gosto muito de estar aqui com você. Todas as Tardes Bacanas, estamos juntos na Rádio Camboriú.

Isso, a gente tá sempre na frente, né, cabrinha? Opa, vamos galopando aqui na nossa programação. Eu já vou tomando até um cafezinho aqui nessa tarde, um cafezinho delicioso. Vou tomar meu cafezinho aqui enquanto a gente vai curtindo, porque a música boa não tem dia, não tem hora e não tem momento. Basta ligar o rádio na Camboriú em qualquer momento do dia, em qualquer hora, seja manhã, tarde, noite, madrugada, e você vai ter música boa, porque a gente preza por isso. Se a música é boa, ela tá aqui na Rádio Camboriú. E que tal a gente levar agora um Purple Disco Machine? Sophie and the Giants cantando Hypnotized. Você curte essa música aí, galinho? Opa, então sobe o som e curte junto comigo.

Fernando e Sorocaba na Rádio Camboriú. É eles com Maiara e Maraísa, Amor Perfeito. Quando são quatro cantando, será que é quadrilha, cabrinha? Não, de jeito nenhum. Um brinde a um quarteto pra lá de especial, Fernando e Sorocaba com Maiara e Maraísa. E a gente ouviu também Purple Disco Machine com Sophie and the Giants, Hypnotized. Tá só curtindo, né? Só curtindo de boa, de nascer aí, naquela espreitinha, né? Só ouvindo, como quem não quer nada. Aumenta esse som aí, bota esse som pra quebrar, pra todo mundo ouvir junto com você. Essa é a Rádio.

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0: 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Mais bacana do que o som nosso de cada dia é curtir na Rádio Camboriú. E a sua tarde bacana, claro. É tudo comigo. Quer dizer, a programação aqui é comigo, né? A audiência é todinha com você. Vamos fazendo essa parceria bacana. Eu daqui de dentro do rádio, você do lado de fora. Não estou dentro aí do seu rádio, né? Mas eu estou no seu rádio. Eu aqui dentro do estúdio, mandando ver a programação pra você curtir em qualquer lugar, seja no trânsito, você que tá no trânsito, vai com calma, vai com tranquilidade. É verdade, cabrinha, quanto mais tranquilidade, melhor. Só na tranquilidade, na boa, pra gente curtir boas músicas, dando aquela relaxadinha. Falei que ia pegar fogo, mas vai pegar fogo de uma maneira calminha, relaxante, curtindo Aha, There's Never a Forever Thing.

Rádio Camboriú, simplesmente não dá pra desligar. Fernando e Sorocaba, mais uma deles aí. Teve uma no bloco passado, né? Mas uma dobradinha vai muito bem. Fernando e Sorocaba são especiais. Pega Eu é o nome dessa música. E o Erasmo Carlos vem, Mesmo Que Seja Eu. Pega Eu, Mesmo Que Seja Eu. Dá pra brincar com o nome das músicas, né? E também tivemos o Ahá, There's Never a Forever Thing. Curtiu de boa? Programação tá 10 hoje, né, galinho? Programação tá 10 e vai ficar ainda melhor logo após o intervalo.

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2: A plataforma Discord informou nesta segunda-feira que suspendeu a funcionalidade de transmissão ao vivo no Brasil, assim como determinou a Agência Nacional de Proteção de Dados, ANPD. A determinação da agência tem como base o ECA Digital, lei que protege crianças e adolescentes na internet, e foi tomada na última quarta-feira como medida preventiva. Na ocasião, a ANPD deu um prazo de 3 dias úteis para o Discord tomar as medidas necessárias. O compartilhamento de vídeo pela plataforma já está indisponível para os usuários. Isso não significa que o Discord está suspenso no país. A determinação atingiu apenas a ferramenta de transmissões ao vivo. O debate sobre a segurança no ambiente digital ganhou força nas últimas semanas, após a primeira-dama Janja da Silva dizer que o Discord deveria ser retirado do ar imediatamente, ao se referir a uma adolescente que tirou a própria vida durante transmissões em grupos da plataforma. Em nota, o Discord sustentou que as lives são parte importante e muito valorizada da experiência da plataforma. A empresa acrescentou que continuará dialogando com o governo brasileiro para que o serviço seja reestabelecido. O Discord é uma plataforma na qual usuários conversam por meio de mensagens de texto, voz e vídeo. Conhecido principalmente entre gamers, também permite transmissões ao vivo, nas quais usuários acompanham, participam e fazem comentários. Da redação da Camboriú FM, Jeane Munaretti.
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com Kleber Massaneiro, que sou eu, junto com você. Cada dia, cada momento, uma programação diferenciada para você ouvir em todos os lugares. E cada vez que você ouve aquele relógio tocando, aquele relógio bonito, moderno, tá lá na parede. Tem aquele antigão também, o Cuco antigão, que toca assim, né? O Cuco toca assim, ó. Mas cada vez que toca o relógio, a gente sabe que tem gente nova também chegando, curtindo. Aí toca o nosso sino, dizendo que tem ouvinte novo na área. Tem gente circulando pelas rodovias BR-101, 470, nas SCs, nos municípios de toda a região, curtindo, se divertindo com a programação da Rádio Camboriú. E pra você que tá aí de boa, então, descobriu hoje a Rádio Camboriú, segue junto com a gente 90.1 e ouve pela internet em qualquer lugar do Brasil, radiocamboriú.com.br. Simples assim pra você nos ouvir em qualquer lugar, né? Tá bom, né? Tá de bom tamanho, né? Nada, nunca tá de bom tamanho, mas fica melhor quando a gente toca pra você músicas como essa do Max Oazo com Kim, como é que se fala isso aqui? Camiche, é isso? Só sem dizer que o nome da música é Stand By You.

0: Uma melhor do que a outra na programação da Rádio Camboriú. Esse foi a versão remix com Numb, com Cristina Novelli. A gente ouviu o Seu Jorge com a Amiga da Minha Mulher e o Max Oazô com seu Stand By Me. É música boa o tempo todo. Tô falando, não tô falando, pessoal? Aquele brinde? Um brinde porque a tarde bacana continua.
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aí, daquele jeitinho especial, daquele jeitinho que só você curte em qualquer lugar. Já vai contando pra gente aí pelo nosso WhatsApp, de onde é que você está ouvindo a Rádio Camboriú. Você tá em casa, você está trabalhando, tá esticado numa cadeira de balanço, numa rede, curtindo esse diazinho gostoso, esse calorzinho gostoso de hoje. Nem parece que estamos no inverno, né, pessoal? Mas é inverno e aqui na Camboriú tudo fica muito melhor, principalmente porque a gente vai com aquela música Love Train. Você conhece essa? Não conhece? Bruno Mars, Anderson Paak e Silsonic. Não conhece? Love Train. Sobe o som pra curtir junto comigo.

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1: 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Olha ele aí, Michel Teló, com a fugidinha. Eu vou dizer mais uma vez, eu sempre falo isso e hoje eu não vou perder a chance de falar de novo. Dá uma olhadinha no YouTube, procura no seu YouTube, procura lá no YouTube, se você encontra, fugidinha com Metallica e Ozzy. Metallica e Ozzy, fugidinha. Você vai se divertir muito eles dublando essa música aí, ó. Essa que você acabou de ouvir, a fugidinha do Michel Teló com Metallica. Sensacional. A gente ouviu também o Cidade Negra com Lulu Santos, sábado à noite, versão remix. E ainda Bruno Mars com Anderson Paak e Silsonic com Love Train. Fechou o bloco, tem mais.

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7: Eita, tá desanimado por quê, Zé Gaiada?
8: Ah, Vermelho, ah, eu vou falar pra você, rapaz, acabei de perder quinhentão ali pra um ceguinho, rapaz.
7: Ué, perdeu quinhentão pra um ceguinho?
8: Eu perdi.
7: Mas por quê?
8: Ué, eu dei quinhentão pra ele, ele disse, quando eu tiver, eu te pago.
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carregado de boa música. Então sobe o som, porque só Camboriú pra fazer essa programação eclética que toca de tudo. Esse bloco eu vou trazer você pra curtir comigo Miley Cyrus, a filha do Billy Ray Cyrus. Ela é filha adotiva dele, tá? Mas é filha do Billy Ray Cyrus. Miley Cyrus, pra quem não conhece, era também conhecida como Hannah Montana, na personagem. O nome da música é

Negra ali na Rádio Camboriú. Boa! Não é sério, não é sério, não é sério. Com Charlie Brown e Negra ali, essa música ficou sensacional. E teve Miley Cyrus com Heart of Glass. Que bloco bacana foi esse, cabrinha? É nozes aqui na programação Camboriú. Mas e qual é o plural de nós? É nozes? Não, é nós. Nós já é plural, né? É o plural de eu. Eu, nós, é o coletivo, né? Nem coletivo, nem plural. Tô ficando doido aqui, eu acho, né, cabrinha? É um brinde pra você que tá curtindo e rindo da minha cara, porque eu vou pro intervalo e já volto pra fechar a tarde bacana.

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0: Opa, já estamos de volta. Que bom que você está aqui junto com a gente na rádio.

todos que ficaram junto comigo aqui na nossa tarde bacana da Rádio Camboriú. Eu sou o Kleber Massaneiro, tô de volta com você agora, somente amanhã, gente boa, amanhã tô de volta junto com você a partir da 1 hora da tarde. Estamos aqui encerrando aqui agora a nossa tarde bacana. Muito obrigado a cada um de vocês que ficou junto comigo hoje, que curtiu, dançou, se divertiu. A gente vai amanhã voltar a partir da 1 hora da tarde e eu tenho esse meu compromisso com você. Espero você aqui junto comigo amanhã, hein? 1 horinha da tarde, todo mundo junto, curtindo a programação da nossa Rádio Camboriú, tá bom, gente? A tarde bacana vai pro último bloco, as últimas músicas, um

0: show. Obrigado por tudo que vocês fazem por nós, por nossa carreira. Que Jesus Cristo esteja no coração de cada um de vocês. Obrigado mesmo.
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2: O presidente dos Estados Unidos, Donald Trump, mandou uma repórter se calar nesta segunda-feira após ser questionado sobre a Coreia do Norte. O episódio ocorreu durante um evento na Casa Branca com o salva-vidas adolescente Ryder Williams, homenageado por resgatar uma criança que se afogava no mar. A jornalista Kristen Holmes, da CNN Internacional, perguntou se o líder norte-coreano Kim Jong-un havia pedido a Trump que reduzisse os exercícios militares conjuntos entre os Estados Unidos e a Coreia do Sul. Trump interrompeu a repórter e disse que ela estava sendo desrespeitosa diante do jovem. Em seguida, chamou a emissora de fake news e afirmou que Holmes era uma falsa repórter. O questionamento ocorre em meio à decisão de Trump de reduzir os exercícios militares realizados na Península Coreana. O presidente afirmou que mantém uma boa relação com Kim Jong-un e disse que o líder norte-coreano respondeu a uma tentativa recente de contato. A Coreia do Norte considera os exercícios uma preparação para uma invasão e criticou a realização dos treinamentos. Já o governo sul-coreano afirmou esperar que a decisão ajude a abrir espaço para novas negociações com Pyongyang. Da redação da Camboriú FM, Jeane Monaretti.
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2: 5:13.
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1: 5:31.
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1: 5:47.
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5: O laudo da Polícia Científica sobre a causa da morte da estudante de ciências biológicas Joviane Evelyn Lanskowski, de 19 anos, apontou que ela foi assassinada por asfixia por constrição cervical, informou a Polícia Civil nesta segunda-feira. O namorado da vítima, José Gustavo Rabelo de Souza, de 21 anos, confessou à Polícia Civil ter matado a jovem com um golpe de mata-leão na casa onde morava, em Sangão, no sul de Santa Catarina. Ele está preso desde segunda-feira, quando o corpo da vítima foi encontrado. Segundo a Polícia Civil, o namorado não tinha antecedentes criminais. A família da vítima, no entanto, afirma que ele já tinha histórico de violência. Em nota enviada na última semana, o advogado do investigado informou que seguirá atuando de maneira técnica e responsável e não pretende transformar a dor de nenhuma das famílias em objeto de disputa pública. Da redação da Camboriú FM, Jeane Monaretti.
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1: 6:16.
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1: 6:28.
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6: A mulher chegou no marido e falou: amor, você não acha que você tá gastando muito dinheiro com bebida, não? Ele falou: ah, eu sei, o tanto você gasta com maquiagem. Ele falou: ah, eu compro maquiagem pra você me ver mais bonita. Ele falou: eu também bebo pelo mesmo motivo, né?

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1: 6:44.
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2: O Corpo de Bombeiros faz buscas por uma criança de 6 anos que desapareceu em um rio de Santo Amaro da Imperatriz, na Grande Florianópolis, nesta segunda-feira. Segundo os socorristas, o menino teria sido arrastado pela correnteza. A ocorrência foi registrada às 11:10 na rua Águas Delta, no bairro Sul do Rio. A informação preliminar é de que a criança teria ido na região com o primo para brincar. Informações iniciais é de que eles estariam ali, a princípio, banhando um cachorrinho, e o cachorrinho entrou na água e a criança foi atrás resgatar o cachorro e foi levado pela correnteza, e o primo não conseguiu auxiliá-lo mais, disse o comandante Richard Stupp dos bombeiros. Socorristas fizeram varreduras com drone na região no início da tarde desta segunda-feira. Em paralelo, por volta das 12:30, uma embarcação foi preparada para entrar no rio e iniciar as buscas no local. No total, 7 bombeiros militares atuam nas buscas, além da Defesa Civil e do Serviço de Atendimento Móvel de Urgência, o SAMU. Da redação da Camboriú FM, Jeane Munaretti.
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4: Terça-feira? Que dia bom, hein?
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1: 7:17.
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1: 7:28.
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1: 7:44.
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1: 8:01.
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1: 8:31.
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2: Na hora do divórcio, a mulher falou pro juiz, né? Eu quero separar do meu marido por compatibilidade de gênios. Ele falou, ah, não seria ao contrário, não? Ela, não, não, é isso mesmo que eu falei, compatibilidade de gênios. Eu gosto de ir na praia, ele também gosta. Eu gosto de ir no cinema, meu marido também gosta. Eu gosto de ir no shopping, ele também gosta. E eu gosto de homem e ele também gosta.

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1: 8:48.
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